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1: Bem-vindos ao Discurso Direto, os partidos e movimento com assento na Assembleia Municipal de Ilhavo cá estão reunidos neste encontro que é habitualmente quinzenal, que com os feriados e aqui algumas errâncias tem tido também uns intervalos um pouco mais alargados e se vai aproximando agora das férias de verão e da sua pausa habitual também nesta altura. E depois deste tempo estamos a começar a época balnear. No dia de hoje propusemos esta questão como um dos temas, essa preparação nas suas diferentes facetas, desde a segurança aos transportes, às questões também dos resíduos. Antes disso, eu não tinha colocado esta questão na agenda, mas creio que todos estarão preparados, nem que seja para 30 segundos, 1 minuto, sobre a greve geral, porque o país passou por mais uma greve geral nos últimos tempos, no último meio ano, a segunda, e no fundo termos essa panorâmica da vossa parte sobre aquilo que o país quis dizer, conseguiu dizer ao país no seu todo. João Semedo, Carlos Pedro Ferreira, o Sérgio Sarabando, o Flora Costinho e o Eduardo Conde cá estão reunidos. Bem-vindos a todos. João, começando aqui por si, que normalmente tem esta visão, diria, menos ideológica da coisa, ou supostamente menos ideológica, o país quis dizer e conseguiu dizer o que pretendia?
2: Bom dia a todos, bom dia aos colegas de painel, Carlos Teixeira e a quem nos ouve. Bem, enquanto movimento independente, e é nessa qualidade que aqui estou, não quero pronunciar muito sobre o que foi a greve geral. Aquilo que estamos conscientes é que há uma grande parte da população que não está satisfeita. A economia vive um momento anormal. Portanto, o custo de vida tem aumentado e as pessoas estão insatisfeitas. Acho que se fizeram ouvir, estamos num tempo de mudança e acho que é a obrigação de quem está no poder de ouvir as pessoas e adaptar aquela que é a sua visão àquilo que são, àquelas que são as necessidades da população portuguesa. Não posso dizer mais do que isto sobre este panorama nacional.
1: E para cumprir o tempo não foi mal. Carlos Pedro Ferreira, bom dia, bem-vindo.
3: Bom dia a todos, bem-vindo ao painel.
1: Esta questão que teve a ver com código laboral, com prestações sociais, com mudanças, as ditas reformas que o governo quer introduzir no país, justificam essa greve geral e aquilo que a população quis dizer?
4: Bem, em primeiro lugar, a greve é um direito e um dever, é um direito e, portanto, eles podem fazer a greve por aquilo que entenderem e, portanto, na qualidade de independente, também já estou aqui como João Semedo, na minha qualidade de independente e também como empresário, na minha empresa nunca houve uma greve. E porquê? Porque provavelmente nós tratamos bem as pessoas, aquilo está adequado àquilo que elas precisam e, portanto, essa é uma situação que nunca aconteceu. Em 30 anos nunca ninguém fez greve. E se tivesse feito greve não havia nenhum problema. A questão daquilo que leva à greve, que tem a ver com o pacote, com o PSU, eu concordo com o pacote na generalidade. Não consigo perceber porque é que se discorda, porque ainda não temos os pormenores do pacote. Concordo plenamente que quem não está a receber prestações e pode trabalhar, deve trabalhar. Pronto, ok. Como? Ok. Bom, mas estamos a falar sobre isto. Relativamente
1: estamos a falar das leis do trabalho.
4: Sim, eu tenho alguma dificuldade em perceber, percebo a minha posição. Como eu nunca tive esse problema, e na minha empresa as pessoas entram à hora que querem, saem à hora que querem, fazem os seus horários, e portanto gerem o seu tempo, isso para nós é uma não questão. Eu tenho um conjunto de regularidades com a como é que se chama aquela entidade que regula, com a ATC.
1: ACTE.
4: Pois exatamente, porque não temos lá os horários fixados, não temos os horários de almoço, porque as pessoas vão almoçar quando querem. E aquilo é irregular, tem que ter lá um cartaz com as horas. Quer dizer, porque dou liberdade a mais e autonomia às pessoas, fico com um problema. Entre modo de ilegal, por ser tão legal.
1: Portanto, ficamos a saber que Carlos Pedro Ferreira se prepara ele próprio para uma greve de protesto contra...
4: Não, eu não vou fazer protesto nenhum. Só mais uma coisa, já ultrapassei o meu tempo. Eu acho que quem faz greve é um direito, mas se fosse eu, devia haver uma regra para quem faz greve. Faz greve ao trabalho, mas não ao sítio. Porque há muita gente que aproveita as greves para ir de férias. As greves é para manifestar. O professor fica na escola. Faz greve, não dá aulas. Mas a greve não é ao sítio. Porquê é que as greves, por exemplo, estão sempre marcadas nas vésperas de feriados? Não é por acaso. E depois se anuncia no outro dia um pré-aviso de greve. Basta faltar um funcionário que abre a porta e já ninguém vai trabalhar.
1: Sérgio Sarabando, a sua visão sobre esta
3: bom
1: questão.
3: Bom dia, sou Carlos, bom dia, colegas de painel, bom dia quem nos está a ouvir lá em casa. Esta visão é, como eu digo sempre, são sempre os mesmos, há direitos, sim senhora, mas são sempre os mesmos que fazem greve, e geralmente na função pública. São os que têm mais regalias, nunca se vê a privada a fazer greve em massa. Porque no dia que a privada se unir, fizer uma greve 15 dias sem pagar impostos, aí as pessoas metem a mão à cabeça, tanto políticos como funcionários públicos, que não sou contra os funcionários públicos, porque temos muito bons exemplos em funcionários públicos, mas também temos do piorio. Portanto, isto é, como diz aqui o Carlos Pedro, havia de haver regras, porque nós vimos, por exemplo, a CP ganha-se bem e são os que mais fazem greves. Na TAP, em geral, é a função pública que faz greve. E no tempo de Salazar, por exemplo, não é que eu seja salazarista, mas falo nisto e as pessoas ficam ofendidas. Ele dava, por exemplo, mais algumas regalias aos funcionários públicos, porque em geral ganhavam menos que na privada. Hoje querem as regalias todas, querem os direitos todos e querem ganhar mais do que os outros. E é a privada é que sustenta a máquina. E ao isto repensa-se na economia por esse lado, ou então vamos acabar mal.
1: Vincada essa posição, Flor Agostinho, bom dia, bem-vindo. E na ótica do PSD.
5: Bom dia a todos que nos ouvem, bom dia a vocês todos também. Bem, esta questão da greve, enfim, já passamos por tantas. A greve é um direito das pessoas, portanto as pessoas têm todo o direito de fazer greve. Já foi aqui dito muita coisa e esta questão do efeito, verificou-se greve significativamente no setor público. No setor privado isto foi residual, quase que não se verificou nada. Eu pergunto, mas quer dizer, isto tem a ver com as condições de vida, tem a ver com a situação atual, com a economia. A economia, como nós sabemos, hoje está dependurada, isto é internacional. Todos sabemos que os conflitos que estão a existir estão a condicionar toda a economia. Não é só aqui, é na Alemanha, na França, em toda a Europa, em todo o mundo, praticamente. Agora, esta greve é sempre aquilo que nós dizemos, quer dizer, o setor público é que determina as greves. Nós sabemos perfeitamente que quem está por trás destas greves os movimentos de esquerda. Sempre foi assim neste país, a esquerda cada vez está mais reduzida, certamente também por causa destes tipos de atitudes, porque não sei se sabem que penaliza a maioria dos portugueses uma greve. Quer dizer, se a escola fecha porque o contínuo que está à porta, o técnico operacional que está à porta faz greve, a escola paralisa toda. Isto não faz o mínimo sentido, quer dizer. Se o motorista ou o maquinista não vão conduzir as viaturas, a viatura não sai. Quer dizer, isto na pública, na privada não era possível. Quer dizer, a privada substitui as pessoas. As pessoas cada vez têm mais competências para poder exercer os cargos. O que é que nós devemos dizer? Bem, é mais uma greve, penso que o efeito é residual. Não há grandes visibilidade daquilo que se passou. Continuamos com esta questão da minoria que lidera os movimentos sindicais. Portugal sempre foi assim. Eu nunca apostava, ou nunca defendi muito o sindicalismo, defendi muito mais as comissões de trabalho, de trabalhadores. Acho que é muito mais importante termos comissões de trabalhadores nas empresas e até no movimento público, porque rapidamente, eu dou o exemplo da instituição de onde estive, quer dizer, todos os meses há uma reunião com a comissão de trabalhadores. Isto com os sindicatos é impossível. E nós alinhávamos ideias, gestão, procedimentos, processos, os salários também eram sensibilizados, os superiores hierárquicos, para que houvesse outro tipo de remunerações, outro tipo de propostas. Quer dizer, quando caímos nos sindicatos, trabalhadores de um lado, patrões do outro, estamos aqui numa guerra ideológica, praticamente isto é, vem dos anos do início de 1900, exato. Quer dizer, ficamos residualmente reféns de uma guerra entre sindicatos, e patrões e trabalhadores. Enfim. Eduardo, eu acho que não teve grande repercussão a nível nacional.
1: Eduardo Conde, a visão do Partido Socialista sobre esta questão.
6: Bom dia a todos, bom dia ao painel e bom dia aos ouvintes. Primeiro as questões factuais, que é aquilo que aconteceu, que é os sindicatos normalmente atribuem uns números o governo atribui outros números. O facto é que os números que os sindicatos atribuíram, que as centrais sindicais, que foi uma paragem de 6,3% de paragem de economia nesse dia, e da primeira greve, e de 5,1%, foram corroborados pelo Gabinete de Estudos do Banco de Portugal, o que quer dizer que são números certos. Nenhum acontecimento desde dezembro de 2025, nem a guerra, nem os anúncios de Trump, nem outra coisa nenhuma, fez um dia diminuir tanto em termos da economia como esta greve, que nem foi das duas centrais sindicais, foi só de uma. Portanto, o dia foi impactante. Relativamente ao público é mau e o privado é bom, eu quero dizer que Portugal é conhecido fundamentalmente pela investigação científica, por tudo o que aconteceu à volta das novas tecnologias como a, e que vem das universidades, que são públicas, quer dizer, a Via Verde, toda a evolução que aconteceu no nosso país e que faz alguém falar de nós e que faz com que os nossos jovens investigadores que estão fora, ou doutorados que estão fora, em postos de relevância, saíram daquilo que foi a produção pública, das universidades públicas e do investimento em educação. Ponto. Que esta questão de dizer o público é mau, o privado é que é bom, estes factos são assim. Depois, ninguém pediu isto. A economia estava a funcionar bem, o emprego estava a funcionar, tudo estava a funcionar bem, até surgir a questão do pacote laboral. E o pacote laboral nem sequer foi o governo ou Luís Montenegro que pensou nisto, porque não estava no programa. E isto que eu vou dizer também é factual. Se nós lermos os escritos da Sra. Ministra, em 2010, que ela já escrevia isto, é uma questão ideológica dela. Está completa. Uma senhora que nunca esteve no mundo de trabalho, nunca pisou um chão de fábrica e que é esposa de um indivíduo que depauperou completamente o novo banco para o vender aos fundos internacionais, com ganho de milhões e com aquilo que depois tem da repercussão dos fundos. Portanto, esta questão, a questão, por exemplo, do banco de horas, vou dar só um exemplo, do banco de horas individual. Eu concordo com o banco de horas coletivo. Numa fábrica há um pico de necessidade e que se negocie com a secção, com o departamento, com a fábrica toda, e os trabalhadores dizem, olha, hoje não posso, tu podes, da próxima vez sou eu, e isto é negociado em termos coletivos. Perfeitamente de acordo. Individual, não. Quer dizer, numa fábrica, um trabalhador de per si, em relação com a administração, está completamente subjugado àquilo que quiserem. E, de repente, uma pessoa passa a trabalhar 50 e tal horas numa semana, sem ter pensado que lhe pode ser comunicado 2 horas ou 3 antes. Isto é completamente acabar com a vida pessoal e familiar das pessoas. Um banco de horas coletivo, tudo bem, um banco de horas individual, nunca. A posição do trabalhador é sempre uma posição de inferioridade. Vamos, outra questão que é, nós também, o nosso país é dicotómico em termos de funcionamento, como o Carlos Pedro dizia, na minha empresa, e vários empresários aconteceu a dizer isso, na minha empresa nunca aconteceu isto, quando há dias um empresário veio dizer, quando algum trabalhador da minha empresa quer sair, eu vou ter com ele, quero saber porque é que ele quer. Ele pode sair, mas eu quero saber, porque eu quero que essas condições nunca mais aconteçam. Mas esta posição vive em conjunto com patrões e não empresários, que se puderem pagar abaixo do ordenado mínimo, pagam. Portanto, nós temos no nosso país ainda uma dualidade de empresários muito grande, uma panóplia muito grande, e por isso...
1: E a greve permitiu passar essas mensagens? Essa é a questão.
6: Eu penso que sim. E depois é... Há coisas que são, quer dizer, hoje em dia, a 50 anos do 25 de Abril, haver gente que vai às centrais sindicais ou aos sindicatos filiar-se e que diz, eu vou pagar a minha cota no multibanco porque eu não quero que me descontem, porque senão eu sou perseguido. Não lhe descontarem no ordenado. Isto não devia acontecer. E eu conheço casos reais do Conselho de Ilha. Eu conheço isto no Conselho de Ilha. Portanto, a questão é assim, nós temos de facto... empresários muito diferentes, empresários que respeitam, outra parte empresários que não respeitam. Neste caso, eu terei atribuo ao governo, porque o governo está de arrasto, mas a questão é da ideologia da senhora ministra, que tem esta ideologia, não é de agora, é de 2007, e estas coisas, quer dizer, em economia, 16 anos, ela escrevia isto em 2010, 16 anos, muda tudo. Para ela não mudou nada. Ela continua presa àquilo que estudou. Epá, numa universidade, que enfim, a Universidade de Direito, a Faculdade de Direito da Universidade de Lisboa é mais ou menos aquilo que eu caracterizo, não tem nada a ver com as outras universidades de direito pelo país, é um antrofascista, desculpe, a expressão é esta, não consigo encontrar outra, é um antrofascista aquilo que sai de lá.
7: É fascista.
6: Eu estou a dizer a universidade como um todo, a ideologia que sai. Não quero dizer que haja lá pessoas.
7: Quer dizer, esta é forte.
6: Eu conheço professores de direito bem esquerdistas e que defendem ideias justas da Universidade de Lisboa. Agora, a faculdade.
8: Depois são debate. As ideias justas ou não têm a ver com a esquerda ou com a direita. Claro. Ideias justas são justas. Okay. São justas. Não têm a ver. As ideias de esquerda não são mais justas que as da direita ou da esquerda. Mas, agora, relativamente àquilo que falaste da negociação do Banco de Horas, a empresa que eu tenho no Porto, nós temos um banco de horas, que nós pagamos mais por isenção de horário de trabalho a cada trabalhador. Faz parte do contrato, até 45 horas, quer as façam, quer não ganham mais. Ganham mais 20%. A partir das 45, não fazem, a não ser que queiram. Ou seja, se não quiser, não fazem. Eu não consigo, quando atingiu aquele valor, normalmente até ficam sempre com lucro, entre aspas, porque nunca fazem 45 horas. Se calharem menos, ganham sempre 45. Portanto, ganham mais 20%. Quando há um trabalho que a gente sabe que vai ultrapassar aquilo, perguntamos às pessoas, há alguém que está disponível e ganha mais isto? Se as pessoas disserem que não, não há trabalho. Não se marca.
6: Isso chama-se negociar em termos do banco coletivo, claro, e não do banco individual. O que está ali é o banco individual.
8: Mas o acordo, vamos chamar-lhe, é contrato a contrato.
6: Pronto, o acordo, o que ela quer, o que a ministra quer, não é acordo. E eu vou referir isto novamente. Quer dizer, eu nem vejo este pacote laboral como uma posição do governo. Vejo como uma posição da ministra, devido àquilo que ela escreveu. Eu tive o cuidado de ler os artigos científicos que ela escrevia. É esta a posição dela. E se isto fosse uma posição do governo, teria estado no programa da AD, não estava.
1: O tema passa para o Parlamento e o Parlamento.
8: Deixa-me só dar uma novidade que desconhecia. Deixa-me dar aqui uma nota de uma coisa muito interessante para se perceber.
7: Um enquadramento.
8: É claramente uma diferença entre o setor privado e o setor público. Por exemplo, na quarta-feira foi feriado. Quarta-feira, neste junho, exatamente. Um funcionário que tem alguma autonomia, bastante autonomia, havia um trabalho que teria que ser feito porque ele tinha marcado na quinta-feira na Itália. Na terça-feira à noite meteu-se no avião, borrifou-se no feriado, foi para a Itália. Aquilo de havia no sábado, depois não veio, aquilo derrapou, e portanto só veio na segunda. Com total autonomia dele. Eu nem disse para ele ir, eu nem sabia que ele ia. Ele foi, marcou, mandou marcar o bilhete, não interessa o que é. Aquilo tinha que ser naquela altura. Porque o cliente, naquela altura, tinha que ser. E, portanto,

0: Mas eu fui colega de muitos.
1: Não, eu dou um exemplo.
0: Houve um dia que eram 11h35 da noite e eu recebo uma chamada a dizer: mas já foi ao seu e-mail? Eu não. Então vá ao seu e-mail que temos que fazer uma candidatura até, até à meia-noite.
2: Pronto.
0: Eu fui sentar ao computador e lancei a candidatura até à meia-noite, meia-noite menos 5.
2: Eu trabalhei no IDAP.
0: Quer dizer, isto é a função pública. Agora, há uma grande maioria que não pensa assim e vem com estas questões ideológicas. Eu também sempre negociei com os funcionários, no meu caso, a questão do banco de horas. Querem ir embora amanhã, amanhã não querem vir trabalhar, então vamos compensar. Quando é que se compensa, quando é que não se compensa? Eu não estou a ver que isto seja um pandemónio. Quer dizer, numa grande estrutura.
2: Nós temos lá
0: uma grande estrutura.
2: Cada um já é o seu.
0: Então, mas depois não há as instituições reguladoras, as entidades reguladoras para regularem isto, para controlarem, não há os sindicatos para fiscalizarem no futuro.
3: A questão que está colocada...
0: Quer dizer, tem uma oportunidade a que o país, de uma vez por todas, tenha reformas. E o que está a acontecer é que não há reformas porque há uma meia dúzia de pessoas, intelectualmente muito inteligentes, que boicotam estas reformas. Quer dizer, estamos há 50 anos nisto, sempre a mesma coisa. Quando se pretende mexer num poder, numa estrutura, numa corporativa, numa corporação, é um problema. Isto é diabólico. E o país não avança, não avança ao país.
3: Em 1945, houve um indivíduo, em 1945 houve um indivíduo que... um gestor que resolveu passar de 6 dias de trabalho para 5 dias. Esse indivíduo chamava-se Henry Ford. Os sócios dele meteram-no em tribunal porque achavam que ele ia falir a fábrica. A fábrica passou a ser mais produtiva. Não foi assim há tanto tempo. Foi em 1945.
0: Esquece de dizer o seguinte. Nos últimos aumentou os salários dos seus funcionários para poderem comprar os carros.
3: Nos
0: quer dizer, ele fez uma economia quase que circular interna. Ah,
3: deixa-me só acabar isto. Nos últimos 5 anos, estamos a falar até de um português que lançou a discussão, o Zé Pedro, que lançou a discussão sobre a semana de 4 dias e que nas empresas que serviram de experiência piloto, nenhuma voltou atrás para os 5 dias. Todas ficaram.
2: Eu tenho uma que só trabalha no outro dia.
3: Pronto.
2: Ok. Mais uma hora por dia, ok. Mais ou menos.
3: Quando os trabalhadores se sentem respeitados, acontece o que o Carlos Pedro disse.
2: Eles é que
3: sentiram. Vamos ver uma coisa.
2: Esteja feito.
3: Eu tenho um lugar de presidente do Conselho de Gerência do Serviço de Saúde, onde eu podia chegar às 10 horas e sair às 3 da tarde. Todos os dias me levanto às 6 da manhã e antes das 8 e meia estou lá, no Porto. Eu não ganho mais por isso nenhum tostão, nem sequer tenho a possibilidade de negociar que no fim do ano tenho um prémio. Não tenho, ponto. É uma questão de responsabilidade. Quando as pessoas sentem,
0: Eduardo,
3: que estão a fazer um bom trabalho, fazem isso dessa
0: mas
3: forma.
0: Mas isso és tu que é responsável.
3: Não, mas,
0: e 50% ou 60% dos teus colegas fazem isso?
3: Uma grande parte faz. E a questão que eu ouvi aqui dizer uma questão que é: onde nós mais evoluímos? Os setores desde o 25 de Abril, onde estávamos mais ou menos ao nível da Roménia, foi saúde e foi educação. Sistematicamente se diz que se na escola for preciso alguma coisa, os professores faltam e fazem greve. Foi a educação foi das coisas que mais melhorou no nosso país. É verdade ou não?
2: Por acaso eu
1: mas isso não é verdade.
0: Não, isso não é verdade. As pessoas não fazem greve.
2: Não é isso.
0: Desculpa.
2: Eu tenho uma divergência.
0: Há uma minoria que faz
2: os indicadores da educação. Os indicadores. Cada vez a fasquia baixou. Eu dou umas aulas na faculdade e sei que cada vez aquilo está pior. Ou seja, os alunos cada vez aprendem menos, cada vez aquilo tem que ser mais fácil para manter o nível do reporte. Se uma pessoa dá um 12 a uma pessoa, ele matou-se logo.
3: Mas nós temos cada vez mais investigadores do estrangeiro a ter postos de comando.
0: Mas há
3: um
0: bom sentido.
2: Estamos
1: a divergir. Vamos
2: concluir aqui. Porque há uma diferença grande de indicadores para recrutar de índice de educação, de literacia, etc. Outra coisa é o conhecimento. E o que está a acontecer, por questões de reporte, é que a fasquia está a baixar para garantir que toda a gente passe, primeiro toda a gente passa, não tenho nada contra isso, mas depois na faculdade torna-se pior, porque toda a gente passa com notas mais ou menos boas. E depois quando entram no mercado de trabalho, onde é preciso algum reforço tecnológico, os bons sempre foram bons. Os 19 são bons, eles são bons. Ok. Mas aquela faixa que anda ali nos 14, 15,
1: passar tempo.
2: É puxado. Chega à faculdade, é quase impossível. Se eu der um 15 a um gajo, ligam-me logo, a dizer, aconteceu alguma coisa. É como se aquilo fosse mau. Hoje em dia, um 15 é uma péssima nota no mestrado, por exemplo. Não existe.
4: Carlos Teixeira, gostava de uma consideração final, até porque me sinto um bocado aqui na bancada e como tinha disponibilizado 30 segundos para arranque, eu tentei ser bastante
1: mais rigoroso.
4: Mas agora, estando na bancada e tendo assistido

0: a todo a este debate. Não há dúvida que está um aproveitamento político muito grande por parte dos partidos nesta discussão, até porque o Eduardo Conde falou muito bem de um empresário português que falou que quando despede um trabalhador faz questão, quando um colaborador se despede, faz questão de falar com ele para que tal não aconteça. E essa realidade eu conheço bem, esse empresário eu conheço bem, conheço pessoalmente, e esse mesmo empresário, por acaso, também teve outra intervenção, que foi mesmo de deixem os trabalhadores em paz. E acho que essa é a primeira consideração que devemos ter, porque, de facto, e o Carlos Pedro deu aqui um exemplo de como gera a sua empresa, portanto, isto é tudo uma questão de gestão, não é? É uma questão também, como ouvimos aqui dos outros membros, de comportamento, e ouvimos comportamento do parte dos funcionários, evidentemente, e profissionalismo, e ouvimos exemplos aqui na primeira pessoa de bons profissionais. Portanto, esta questão acho que está a haver um grande aproveitamento, acho que não é esta a necessidade neste momento de discussão para o nosso país, temos outras necessidades maiores, portanto devíamos ter outras prioridades. Depois também se falou aqui um pouco de impacto que a greve teve e que foi um impacto nulo. Eu acho que devemos trazer para o debate a nossa realidade e para encerrar o assunto, porque acho que era importante percebermos o que é que foi este dia no nosso município. Nesse mesmo dia houve uma reunião de Câmara e nessa reunião de Câmara foi possível realizar, porque os funcionários que a mantêm estiveram presentes, mas os serviços da Câmara Municipal de Atendimento estavam fechados. Portanto, afinal houve algum impacto e houve impacto também no nosso território e num momento até em que já houve tanta discussão e tantas bandeiras eleitorais e mesmo do próprio mandato, de condições de trabalho e viver bem no trabalho, verificamos que há aqui ainda inúmeras falhas e as pessoas não estão satisfeitas. Portanto, a nossa realidade foi que os serviços da Câmara Municipal estiveram fechados, portanto, realmente deve haver algo que não está bem. E aquilo que eu comecei por dizer na minha intervenção de 30 segundos, acho que isto tem que haver aqui uma grande discussão entre as partes, tem que haver consensos e não há mundos ideais. As empresas não são todas iguais, portanto também o funcionamento público não é todo igual, muda de serviço para serviço, o mesmo serviço em entidades diferentes, em municípios diferentes são diferentes, porque como em tudo são feitos por pessoas e as pessoas não são todas iguais, portanto a responsabilidade é mesmo quem está na gestão e nos vários patamares de gestão em criar consenso e criar as melhores formas de gerir as pessoas, porque a forma de gerir, a minha forma de trabalhar, ou de Carlos Pedro, ou de Sérgio Sarabanda, ou de qualquer um que aqui está, é diferente, porque somos pessoas diferentes. Portanto, isso é o mais importante na gestão diária de uma empresa, na gestão de uma economia, dos serviços públicos e tudo, e não concordo que temos maus funcionários públicos, porque também trabalhei diretamente com muitos. E eu trabalhei também com muita gente no privado, com muita gente no público, e é exatamente a mesma coisa. Temos bons e temos maus, temos responsáveis, porque temos alguns que até são maus trabalhadores na execução, mas são excelentes profissionais e esforçam-se todos os dias para dar o seu melhor e às vezes valem mais do que um muito bom que depois não permite que a empresa funcione. E como disse Flor Agostinho, temos sempre também algumas forças que depois atrasam. Portanto, era esta a minha consideração final. Não me estava a deixar terminá-la, mas eu vou terminar, pronto, e respeitando o debate, era esta a consideração final que eu gostava de deixar para este assunto, entendendo que é um dos assuntos mais importantes para discutirmos neste programa e da nossa terra.
1: Deixa-me só dar uma notinha, só uma que é para deixar para o futuro, que é só isto, que nem é para aqui para adensar a discussão. O pacote laboral surgiu com uma ânsia de procurar aumentar a produtividade. E podemos discutir isso noutro assunto, aqui não. Um programa só para isso, que é, eu não encontrei uma medida onde eu possa criar uma métrica que me diga, de facto, com esta medida eu vou conseguir aumentar a produtividade. Não consegui encontrar nenhuma. Portanto, quando o foco era esse. Como disse o João, e muito bem, a produtividade depende, não do trabalhador, mas depende das ferramentas e da capacidade de gestão, da capacidade organizativa e das ferramentas que se colocam ao dispor do trabalhador. Eu costumo dar sempre exemplo. Eu tenho dois trabalhadores, dou um trator a um, dou uma enxada a outro, mando-os cavar uns terrenos e labrar, e um chega-se ao fim, tem uns hectares pronto e o outro tem uns metros. Portanto, depende apenas de mim. Não encontro numa medida de pacote laboral, e se alguém encontrar, eu disponibilizo-me a vir num programa ou dois a tentar encontrar a produtividade que se consiga com este pacote laboral.
2: Eu vou dizer uma coisa, eu descobri uma coisa, demorei, foi um bocado lento, demorei 20 anos a descobrir, a chegar lá. uma coisa que eu já escrevi várias coisas sobre isto, uma coisa que eu descobri, identifiquei, foi quanto mais dinheiro eu consegui colocar nos meus trabalhadores, que depois de espaço para os clientes finais, melhor a empresa funciona, mais eles estão contentes e mais eu ganho. Portanto, é um sistema win-to-win. Portanto, esse sistema que é valorizar o trabalho, principalmente o trabalho que ninguém quer, aqueles trabalhos mais pesados que andam sempre fora, a tirar dinheiro para cima dessa malta que vai fazer aquelas campanhas de 3 meses nos Açores, na Madeira, andam sempre para lá, é muito dinheiro para eles. Tem que pagar muito bem para eles poderem estar lá a trabalhar com alguma satisfação, já que basta estar fora, já é mau. Mas depois de receberes mais 1.500 euros, okay, de ajudas de custo, epá, já não é tão mau. E portanto, antigamente eu tinha que andar quase a pedinchar para alguém ir para os Açores, agora tenho candidatos em fila, posso ir eu. Portanto, é esta capacidade de ir ouvindo e percebendo porque é que as pessoas não querem ir, porque é que não querem fazer, porque é que estão mal dispostas, porque é que estão embirrentas. E a última coisa para fechar, quando há uma pessoa tóxica numa empresa, que é aquilo que tem que ser imediatamente eliminada, tem que sair.
3: Uma pessoa
2: tóxica. Um tóxico, sozinho, estagra com uma empresa toda, que consiga atrás. Essa pessoa, depois de identificada, não se pode andar ali muito tempo. Ou a pessoa muda de atitude, ou então tem que sair. Custa o custar.
4: Então, e se essa pessoa for sujeita a um processo disciplinar, depois de ganhar, é reintegrada?
2: Eu já sou a única, só despedi uma
4: isto
2: pessoa.
4: Isto é possível reintegrar uma pessoa dessas numa empresa?
2: Eu só despedi uma pessoa na vida e foi sem justa, foi sem processo disciplinar, nada. Foi.
5: Meus caros, mais quem, vamos então agora em frente.
2: Vamos lá.
6: Falei nos funcionários públicos. Atenção, quando falei nos funcionários públicos, não é todos, é só alguns, porque há nos públicos e há nos privados. Que nós temos, por exemplo, o Hospital da Aveiro, temos dos melhores médicos do país, mas temos lá deles que chegam, picam o cartão, não houve mais menino no hospital. Que isso, vamos a umas urgências, nem entra doente, nem sai doente, é porque ele não está a produzir.
5: Estamos a entrar na época balnear, 3 meses a partir de hoje, contagem exata. Queremos, no fundo, da vossa parte também perceber até que ponto é que, olhando para aquilo que foram as últimas semanas e houve uma sucessão de intervenções da autarquia públicas, conferências de imprensa, até que ponto é que há aqui novidades no sistema. Percebemos ontem que, quanto ao corpo de nadadores, a coisa estará mais ou menos completa já a partir de segunda-feira. Que os transportes ganharam aqui algum elan, porque se fala de travessias entre as praias e as sedes de freguesia, a Gafanha da Encarnação, Costa Nova e Forte da Barra, Praia da Barra também como possibilidade. Até que ponto é que estamos aqui perante, de facto, mudanças substanciais ou se estamos apenas perante mais uma época balnear clássica? Qual é a vossa leitura, Sérgio Sarabando, começando agora por si?
6: Não estou muito por dentro dessa situação, mas já o Campo Largo tentou fazer alguma coisa, o Rui Dias tenta fazer, mas é muito difícil porque a nossa mentalidade, queremos ir com o carro até à praia e é difícil. Tem que haver regras. Não havendo regras, é difícil. Mas...
5: Portanto, não tem propriamente uma expectativa elevada de que venham por aí algumas novidades este ano?
6: É porque há pouca gente que facilita um bocado a vida ao outro. Querem é estar sempre eles por cima e pensam, não, eu venho de carro, quero ir de carro até à toalha e não vou deixar o carro deste lado para ir de barco. Por exemplo, fui ao Algarve há uns tempos e há lá uma praia que tem que ser de... Temos que atravessar... Em Tavira. Temos que ir de barco e mais nada, não dá de levar o carro. As pessoas... Sim, dá, mas é preciso ter fogo. E quando há regras apertadas, isso funciona. Desta maneira, nós não temos mentalizados para isso. Devíamos ser educados desde pequeninos.
5: Carlos Pedro Ferreira, durante anos e anos e anos, tem-se falado muito desta questão ao nível da mobilidade, também da defesa das praias e daquilo que é a sua proteção da costa, e portanto temos aqui várias dimensões, mas esta da mobilidade é aquela que parece não avançar.
2: Essa da mobilidade tem duas dimensões. Uma tem a dimensão de que as pessoas que habitam efetivamente na Barra terem direito, quando chega o verão, de poderem parar o carro porque é o sítio onde elas moram, e portanto devia haver uma política qualquer de zonas, alguma coisa para moradores efetivos na Praia da Barra. Esta é uma posição que eu tenho desde o início. É uma coisa que era, não sei se era fácil de implementar, mas pelo menos a ideia de haver alguns lugares cativos, não é como da matrícula, umas zonas para moradores, onde eles saibam, moram lá, param o carro. Segunda questão, processos que as pessoas não fazem, que é deixam o carro na rua
7: e tem a garagem vazia para quando chega alguém ter um lugar para o amigo sem que acabar. Isto é uma questão de educação. Muita gente que tem o carro parado na via pública e tem a garagem vazia. Quando vem um amigo qualquer para lá ter, ele espera, mete o carro na garagem e fica um lugar, ocupa um espaço que ficou guardado, que tinha um serviço para guardar. A questão da mobilidade, eu tenho uma tese que é, a gente não pode fechar aqui uma estrada, não podemos fechá-la nem protegê-la, não há hipótese nenhuma. Quanto mais caótico aquilo tiver, é a única maneira de empurrar para os transportes públicos. Eles têm que estar como alternativa, primeiro que a procura. Tem que haver oferta de transportes públicos para a praia. E depois, quanto mais caótico aquilo ficar, melhor para levar as pessoas a irem de transportes públicos. Porque de carro não conseguem.
5: Mas a Câmara diz que o transporte público, afinal, também não tem uma solução já imediata, porque não pode criar um canal de exclusividade na ponte e, portanto, seria o autocarro também no trânsito da ponte.
7: Isso é uma regra que eu não sei se podia fazer só uma via ou não. Não, eu não estou dentro dessas coisas, porque a ponte é pequena.
5: Pode tentar assim, negociar.
7: Pode dar a volta pela Vagueira, não interessa. Era um bocado mais longe, mas também podia andar ao contrário. Essa é uma questão que podia ser resolvida.
8: Só o trânsito da Vagueira.
7: Tudo bem, mas há tempo de trânsito por causa de falta de autocarros e transportes públicos. O problema é sempre o mesmo. Para mim, nunca tive nenhum problema com ir à praia, porque eu vou de bicicleta. Ou vou de mota, se não estiver cansado, vou de mota. Portanto, para mim, quando vou para a Aveira, há uma confusão na Avenida Lourenço Peixinho. Para mim, nunca há confusão nenhuma. Vou de bicicleta, paro a bicicleta à porta de onde eu quero, vou a pé. Portanto, a confusão é de quem? É daquelas pessoas que insistem em levar o carro. Já experimentei, por exemplo, o autocarro não serve. Porquê? Adora a hora, quando calha, atrasa. A pessoa está com pressa, está ali, vai para a praia do autocarro. Os horários não estão certos. Quando isto estiver tudo afinadinho, num sítio em que está tudo afinado, por exemplo, no Porto, até no Porto, com o método do Porto, aquilo, a maior parte das pessoas já nem quer carro. A minha sobrinha nem quer carro. A minha irmã não anda de carro. Porquê? Tem metro, tem outro carro, para que é que vai pegar o carro? Está paradinho, não tem que estacionar. Por exemplo, a minha mãe foi agora para os Açores. Foi daqui do autocarro, ao aeroporto, 1h10. Foi do autocarro. Baratíssimo, aquilo não custa nada, custa para aí 5€, é mais barato que ir de carro, demora ao mesmo tempo que ir de carro, não chateias. Então, pois, exatamente. Sem ter sequer um passe, um bilhete, porque quem tiver um passe, eu posso ter um passe de 20€ Lisboa-Porto, para o país inteiro, até o Algarve, com intercidade. Qual é a versão intercidade? Eu não percebo. Não,
5: Carlos, em relação ao exercício de funções de governação, houve mudança autárquica, há aqui alguma expectativa já de novidades para este ano?
7: Eu tenho expectativa que estas coisas demoram algum tempo, porque é preciso, algumas precisam de dinheiro, precisam de infraestrutura, quer dizer, a ponte não se pode fechar, isto aconteceu também em Lisboa com a Vasco da Gama, não é? Não pode ter uma faixa central para o metro, foi mal pensada, mas esta ponte é muito mais velha, não é? Portanto, há coisas que depois a solução pode ser de barco, já falar disto de 2017, não é? Há várias soluções, é preciso implementá-las e a questão que se coloca aqui, e já me calo, a gente não pode andar sempre a dizer que vai implementar. Tem que ir fazer. Vai fazer uma, agora começamos por esta. Está feita. Faz uma cruz, checklist. Segunda, está feita. E fazendo pequenas coisas, pequenas obras, que mostrem que há caminho. Que há caminho, caminho há. Mas o caminho não está só no papel. O caminho está. A gente desenha um caminho e que cria um cronograma. Eu até esta data vou fazer isto. E devo fazer. A não ser que haja algum constrangimento que não consegui fazer. Mas se isto for feito, ao fim de 4 anos, um conjunto de coisas estão feitas. Que senão fica tudo empurrado para o último ano, que é o que normalmente acontece no país inteiro, não é só, não é aqui, é no país e no mundo. E pronto, não digo mais nada.
5: Eduardo, expectativa de que esta época balnear, traga alguma novidade?
1: Tenho alguma que não será ainda um grande impacto, mas pelo menos notam-se aqui algumas mudanças. Mas eu vou começar por outra questão, que é o período. Eu acho que na nossa zona o período 13 de junho a 13 de setembro é demasiado limitativo, em função da temperatura que temos e em função da facilidade de acesso. Se não seguido, a extensão do 13 de setembro eu acho que seria mais do que natural. Até porque nos últimos anos têm acontecido boas temperaturas em outubro, portanto eu acho curto o setembro. Como também veria com bons olhos que se criasse um período na altura das férias da Páscoa, porque também muitas vezes está muita gente na praia. É essa a primeira questão. Relativamente aos transportes, nota-se aqui um pequeno avanço, traz alguma expectativa à questão dos shuttles. Pareceu-me que foi. Eu gostaria de ver a questão ser iniciada de uma forma, saber quantos carros é que entram, quantos são da residência, quantos não são da residência. de onde é que vêm. Nós somos 38 mil, no verão quantos somos? Eu gostava primeiro que os serviços autárquicos nos dissessem, olha, o que acontece é, vamos partir desta base. Temos tantos carros de cá, tantos de fora, tantas pessoas residentes, tantas não residentes, etc. Para a partir daí desenharmos alguma coisa que fosse objetiva e que tivesse credibilidade. Podem ter, eu não conheço, portanto, mas achava que tudo deve a partir daí. A questão dos transportes marítimos, da... pareceu-me uma boa ideia, embora fosse... Pronto, também,
5: as ditas barcas.
1: Houve eleições há pouco tempo, também teve que ser em cima, espero que a coisa seja estruturada nos próximos anos de uma forma mais efetiva, mais estruturada. Mas pronto, é um princípio que me agradou, ver esse transporte, porque desanuviará alguma coisa. Gostava também de ver... gostava também de ver começar-se a pensar, por exemplo, na, o estacionamento do lado de cá e fazer shuttles para o lado de lá. É possível, na entrada, criar uma via única. Quer dizer, se nós não há carros para lá, porque é que temos que ter duas faixas para entrada ou duas faixas para saída? Ou isto? Há uma que é para transportes públicos. Ponto. É discriminação positiva. Ponto. Ponto. Causa dificuldade a quem quer ir de carro. O objetivo é esse. O objetivo é, discriminar positivamente quem quiser ir de bicicleta, de moto.
2: Ainda bem que eu vi de autocarro a primeira vez, disse, ainda bem que eu vi de autocarro.
1: Ainda bem que eu vi de autocarro, exatamente. Que essas questões.
2: Não, no metro do Porto foi essa a lógica. Foi sempre autocarro, sempre no metro, mesmo quando não era
1: funcionar. Eu veria esta ideia. O estacionamento do lado de cá e o transporte público para o lado de lá. Os transportes marítimos acho fundamentais. Agora, acho. E depois. Isto a nível de transportes. E depois a nível de... É preciso também dar um passo à frente em termos da segurança, que é... Eu ainda não ouvi falar, por exemplo, de drones de vigilância, de drones que possam transportar boias, de uma app que dê informação. Hoje toda a gente está mexendo no telemóvel até na praia. De uma app que dê informação da qualidade da água, da velocidade das ondas, da intensidade do vento, de perigos que estão a acontecer no momento... partir para este tipo de inovações que são de facto importantes e que seriam um sinal diferente para a praia.
5: João Semedo passou por lá por funções executivas. Encontra aqui alguma novidade para este ano?
0: Bem, eu novidade não encontrei nenhuma. Vi aqui algumas alterações e que até nos deixam bastantes dúvidas. Eu até, pelo debate que houve até agora, até penso que há aqui uma dispersão naquilo que foram as perguntas que fez, porque a primeira sobre a segurança e os nadadores salvadores, aquilo que vimos foi um problema que ia quase surgindo, felizmente que pelo processo ter sido tão estranho, ele não aconteceu. Portanto, pela primeira vez desde há alguns anos decidiram a abertura de um procedimento de contratação pública para a vigilância das praias, o que não ocorria há muitos anos, porque vamos recordar a dificuldade que é em formar nadadores salvadores, cada vez é mais difícil. Portanto, a maioria dos nadadores salvadores são estudantes universitários, portanto aproveitam o período das férias para fazer praia, para ganhar algum dinheiro, e tem sido, ou durante muito tempo foram os estudantes que foram garantindo este serviço de vigilância. E até o próprio município de Ilha criou em tempos, ou fomentou a criação de uma associação, que é a Associação Resgate Ilha, que tinha praticamente exclusivamente esta finalidade da vigilância das praias. Este ano entenderam a abertura de um procedimento de contratação pública e, no caso das praias, até só o terceiro concorrente é que acabou por ser a entidade que lhe foi adjudicada a segurança então das praias, que foi a Resgate Ilha. Portanto, havia duas empresas que estavam antes com preços muito mais baixos, portanto, depois acabou por ser a Resgate Ilha para ficar com a vigilância das praias. Isto podia ter gerado aqui confusões muito grandes, porque não sabemos como é que íamos garantir. A Resgate Ilha foi formada para garantir a vigilância da Praia da Costa Nova e da Barra, foram criados meios durante vários anos para que pudessem dar a melhor resposta. Recordo que ainda agora nos últimos 4 anos houve um reforço até das motas d'água para poder ter melhor reforço, a questão das pranchas, outras necessidades que se entenderam e que se foram entendendo, até com o reforço que houve na Proteção Civil, para que pudessem dar a melhor resposta. Havia também uma solução com a Resgate Ilha, porque envolvia também os concessionários. Portanto, era uma solução global para as nossas duas praias. Entendeu-se de deixar a parte dos concessionários, entendeu a maioria do PSD deixar os concessionários de fora, portanto lançou um procedimento apenas para as áreas não concessionadas. Portanto, temos os concessionários a ter que dar uma resposta e temos a área concessionada a ter outra resposta. Os concessionários decidiram que iriam permanecer com a resgatilha. A parte não concessionada seria com outro operador que fosse o que ganhasse o concurso público. Se não tivesse sido a resgatilha, hoje podemos estar aqui a ter um debate totalmente diferente. Felizmente que as coisas correram mal e foi mesmo a resgatilha que ficou como vencedora. Portanto, o procedimento em si não correu bem, mas o final correu muito bem para aquilo que nós todos queremos, que é garantir a vigilância.
5: É de que a autarquia deve ter os seus próprios, no fundo, corresponsáveis nesta questão.
0: Não
5: da,
0: é a autarquia que tem
5: segurança.
0: Que ter. A autarquia fomentou a criação de uma associação para dar esta resposta e este ano quase que deixava de ter essa associação a dar essa resposta, que é uma associação que conhece bem a praia, que dá uma resposta no seu todo, porque não é fácil gerir áreas concessionadas e não concessionadas. Não há nadadores salvadores para estar em cada um dos pontos que não existem. Durante anos tem-se tentado formar nadadores salvadores nas escolas, campanhas nas escolas e em associações para que hajam mais interessados em fazerem o curso de nadador salvador, mas tem sido difícil. Portanto, há necessidade de criar um plano de praia mais amplo, integrado e que nem sempre tem um nadador salvador em cada ponto, não é possível, não existem. Pronto. Felizmente que hoje temos a resgatilha a dar essa resposta e esperemos que a resposta seja a melhor e há de ser de certeza. Aquilo que nós queremos é que daqui por uns meses, quando acabar a época balnear, não tenhamos tido nenhuma morte, que esse é o pior resultado que poderemos ter. Portanto, é isso que não queremos, que corra tudo bem, que tenhamos muita gente nas nossas praias, a visitar as praias, que tenhamos bom tempo e que tenhamos então um verão fantástico. Aquilo que também foi dito sobre os períodos fora da época balnear, já desde há poucos anos tem feito. Portanto, quando há necessidade, fez. Este ano o Executivo também o fez, portanto a maioria do PSD também o fez, portanto a obrigatoriedade da Páscoa eu entendo que não tem que ser necessária, porque se tiver bom tempo, então aciona-se os meios. Se não estiver bom tempo, para que é que vamos acionar os meios? Portanto, isso tem acontecido. Ainda o Sr. Presidente, na última reunião, referiu que houve aqui um fim de semana, há três semanas, quatro, já não me recordo, que era para ser acionado, mas depois o tempo até acabou por não ser isso e não se acionou. Portanto, esta a possibilidade de podermos acionar os meios quando eles são necessários também só é possível porque temos a resgatilha aqui esta associação, porque senão também não os conseguíamos. Agora, aquilo que nos deixou algumas dúvidas e continuamos sem respostas e temos-las feito também na reunião de Câmara é depois o cumprimento de pagamentos a esta associação, porque percebemos que até no início do ano estavam num vazio porque ainda não tinha aberto o novo procedimento, portanto depois a entidade já existia e não lhe podia ser pago, portanto aqui é que nos deixaram algumas dúvidas. Portanto, aquilo que fazemos votos é que a época seja tranquila, corra da melhor forma, que seja uma resposta bastante integrada entre a Capitania de Porto Aveiro, o Instituto de Socorros a Náufragos, a Proteção Civil Municipal, os bombeiros voluntários de Ilha, que também são importantes durante os picos de verão, com a garantia de ambulâncias nas diferentes praias, com os meios que também hoje os bombeiros voluntários de Ilha têm, com a formação dos seus próprios do seu próprio corpo de bombeiros e os nadadores salvadores. Portanto, é isso é que pretendemos. Quanto à segunda questão que fez sobre as novidades das travessias, eu não vi novidade nenhuma. Pronto, ainda na última reunião que foi pública também discutimos isto. Aquilo que eu disse ao Sr. Presidente foi-lhe dar os parabéns por ele não ter desprezado uma ideia ou uma estratégia que já vinha de trás, como tem sido o hábito, e ter conseguido dar continuidade a essa resposta. Porque vejamos, no caso a ligação Costa Nova Bruxa, não é assim que a conhecemos, ela tinha aqui um problema, porque o operador que o Sr. Presidente falou, ele já existia, que demonstrou esse interesse, até porque tem um cais do lado da Costa Nova, só que do lado da Bruxa não conseguia fazer o atracamento, portanto era necessário fazer o desassoreamento, e foi feito no final do ano passado, portanto neste momento já há condições. Portanto, Como disse o Sr. Presidente, e foi sempre também a nossa visão, se tirarmos um, dois, três carros já das praias, já estamos a ganhar. Se a pessoa só for, se um cidadão, em vez de ir para a praia, só quiser ir tomar um café, ou ir passear, ou ir ao mercado, e quiser atravessar de barco, já estamos todos a ganhar, que são menos carros que vamos lá ter. Portanto, qualquer carro que consigamos tirar das praias é excelente. No caso da travessia do Forte da Barra para a Praia da Barra, também era um procedimento que já estava num estado avançado em termos de discussão, e até com a anterior administração de Porto de Aveiro. Qual era a restrição que existia? Portanto, era do lado da Praia da Barra, que não há um local onde atracar. Portanto, e a administração do Porto de Aveiro, no local onde tínhamos o encontro da antiga ponte, já tinha manifestado disponibilidade para lá instalar então um trapiche para depois fazer a passagem das pessoas. Portanto, e disponibilizado o trapiche do lado do Forte da Barra, o da administração do Porto de Aveiro, para que houvesse esta travessia. Portanto, era um assunto que não depende só do município, dependia da administração. A administração mudou, o Sr. Presidente que reuniu com a administração do Porto de Aveiro e até colocou esse assunto como tendo sido um dos assuntos discutidos nessa reunião, portanto felicitá-lo por isso e não ter deixado cair esse assunto. Ficamos muito satisfeitos que deem continuidade a esse trabalho. Falar também, como também lhe alertei nessa reunião da Travessia da Bruxa, é só meramente conversa de café, porque para lá da Ponte da Barra já não é jurisdição da administração do Porto de Aveiro, mas é bom que também se pense a rir no seu todo. Portanto, que este seja um assunto e quanto mais falarmos nele, acho que temos mais probabilidades. Concordo, Carlos Pedro, nós temos é que definir objetivos e começar a fazer cheques. Só que para fazermos cheques, nós temos que deixar de tratar estes assuntos como conversas de café e passa um ano e voltamos a falar outra vez dele, e passa outro ano e voltamos a falar dele. Temos que ter uma estratégia. E é essa estratégia que foi feita. Portanto, foi feito um plano de mobilidade urbana sustentável que foi aprovado na reunião de Câmara, na Câmara, foi aprovado pela Assembleia Municipal no mandato anterior, e este plano de mobilidade urbana sustentável já refere todos estes pontos que foram aqui discutidos. Portanto, não estamos a inventar nada. Portanto, os problemas estão identificados, sabemos quais são as soluções. O problema de tudo isto é sempre uma questão, normalmente, de dinheiro, se ela existe, se não existe. Pronto, e de investimento e também muito de ousadia em tomar essas iniciativas e muitas vezes coragem. A questão de um transporte público dedicado tem essa dificuldade que vocês falaram muito bem, que foi sempre identificada. É preciso uma faixa exclusiva, e ainda bem que o Sr. Presidente se o falou, o Carlos Teixeira falou nisso, ainda bem que falou nisso, porque foi sempre o problema que nós alertámos, e durante 4 anos, até quando discutimos, e recordo, e o Carlos Peta aqui também estava na Assembleia Municipal, quando discutimos este plano de mobilidade urbana sustentável na Assembleia Municipal, ele foi discutido também este problema, e sempre tínhamos estávamos no verão que tínhamos as praias, discutíamos. Agora, podemos ter uma faixa dedicada na Ponte da Barra, será onde poderá haver menor problema, ela tem que afunilar, nem que o trânsito afunila até à Prio ou até à Friopesca, mas depois quando entramos nas praias já temos essa dificuldade, porque na Costa Nova só temos uma faixa a cada lado, não é? Na Barra no início não temos problemas, mas depois já teremos, mas é evidente que pode entrar na Barra e sair imediatamente e já não temos esse problema, não é? Pronto, mas há de facto esta questão que é importantíssima. Temos um exemplo sempre muito feliz, e há pouco falaram no exemplo do Algarve, mas temos um exemplo muito mais trabalhado e convido sempre a conhecerem, que é o das praias de Simbra. Portanto, chega a esta parte, a esta altura do ano, fecham os acessos às praias, exceto para moradores, há uns parques definidos, há autocarros, as pessoas pagam 1 euro pelo autocarro e as coisas funcionam muito bem, porque nunca podemos esquecer, e eu acho que o que nos tem que assustar mais e o que nos tem que preocupar mais sempre, e essa foi sempre uma preocupação que eu tive e que alertei, não é se nós demoramos muito a ir para a praia ou demoramos muito a sair, temos que nos preocupar sempre é questões de socorro. Isso é que nos preocupa. Como é que uma ambulância, como é que um carro de bombeiros lá chega? Isso é que temos de estar preocupados. É evidente que quando uma situação destas acontece, há sempre bons exemplos de cidadania, as pessoas arranjam sempre um cantinho para se encostarem e depois até pensamos como é que isto afinal até se arruma tão bem, não é? E nesses períodos isso acontece. Mas, e em última instância, não podemos esquecer o quê? É que as nossas praias tem limitação de espaço. Portanto, nós podemos também ter aqui muitas ideias e vamos tentar fazer tudo, e concordo, tudo o que nós podemos fazer, como disse há pouco, para tirar um carro é o ideal. Mas as nossas praias têm uma área muito limitada. No caso da Barra, a entrada e a saída são no mesmo sítio, praticamente, não é? Portanto, quando temos problemas à saída, depois também o trânsito que está a chegar à Praia da Barra também está complicado e acontece sempre o mesmo. E a Costa Nova é uma língua, e ou ele entra pelo lado da Barra, depois sai pela Vagueira e começa a ter aqui aflui melhor o trânsito, ou então é complicado. Mas de acordo, Carlos Teixeira, com consideração final, e disse ao Sr. Presidente da reunião, muito bem, por ter não ter perdido estes assuntos, dar-lhes continuidade e terá sempre o apoio do Unir para fazer, para dar continuidade, para experimentar, porque há situações que vamos ter que experimentar, se calhar num verão vamos ter que experimentar uma solução e ver se ela é ou não é eficaz. O Eduardo, quando falava na medição de trânsito, evidentemente temos que ter, e existe, porque a Universidade de Aveiro tem essa medição. Portanto, nós temos a entrada da Costa Nova, temos a saída no Caixa de Pescadores, temos a entrada da Ponta Barra também, portanto temos alguns dados e que já tem até algum tempo, portanto nos permite algum histórico, e até foram esses dados que foram usados até no Plano de Mobilidade Urbana Sustentável, portanto foi com base também nesses dados. Portanto, muito bem, estaremos todos expostos a ter o melhor para as nossas praias, recebermos muita gente e, acima de tudo, continuarmos a ter as praias, as melhores praias do país, não é? Porque são, sem dúvida, as mais bonitas e as mais agradáveis e também aquelas que nós mais gostamos.
5: Flor Agostinho, depois daquilo que aqui ouvimos, podemos concluir que vamos ter um verão dentro, eu vou utilizar a expressão do plano conservador, digamos assim, ainda sem grandes rupturas ou sem grandes novidades, é isso?
9: É óbvio, quer dizer, temos sete meses das eleições, quer dizer, tudo isto não podia ser reformulado depois deste tão curto período, mas, entretanto, devo realçar o seguinte, aqui mais como utente do que autarca, enfim, como elemento de um partido. Não nos interessa muito como utente, não nos interessa muito o procedimento, como é que lá chegámos, como é que contratámos ou deixámos de contratar os generadores salvadores. Como utente, o que me interessa ver é que o areal hoje está limpo, os passadiços hoje estão reabilitados, os passadiços estão limpos, não há passadiços na Barra e Costa Nova com qualquer tipo de irregularidade, pode-se circular à vontade pelos passadiços, a areia foi reforçada no areal da Barra e da Costa Nova, tivemos lá as pirâmides, as ditas pirâmides da Barra, que já desapareceram, vocês não sei se assistiram a essas pirâmides, andavam a repor a areia e repuseram a areia, o caminhão, quando descarregava a areia, constituía uma pirâmide. E então, ao longo da faixa de água havia uma série de pirâmides que depois foram todas niveladas. Vemos hoje a Costa Nova também quase o areal todo reposto, ou pelo menos está muito significativamente muito melhor do que o que estava. Isto é o que deve ter sido dito, quer dizer, temos segurança, temos os 26 salvadores contratados, podemos esperar que as coisas vão poder correr bem, temos as condições para que no areal as coisas corram bem. Espero bem que no orçamento participativo há uma proposta de iluminarmos os passadiços, espero bem que essa proposta ganhe, porque seria um valor acrescentado termos lá umas lampadazinhas, uns ledzinhos ao longo do passadiço, como já existe no Algarve em muitas dessas praias. Aproveitava também para dizer ao Sr. Presidente, também era bom, como é que ia dizer, colocar a quilometragem do passadiço desde a Barra até à Costa Nova, para quem circula poder saber quantos quilómetros é que já fez ou deixou de fazer, mas esta pode ser uma rica ideia. E depois a questão das travessias marítimas, são duas experiências que vamos ver se resulta. Quer dizer, eu continuo, como estão a dizer há pouco, isto é preciso sensibilizar as pessoas, é preciso sempre sensibilizar os jovens, é preciso sensibilizar nas escolas. É um processo muito, muito, enfim, muito, muito dinâmico. A questão que disse o João, e com razão, quer dizer, nós temos por as instituições todas a colaborarem. Nós sabemos que a APA não é muito fácil, ou não foi muito fácil, ao longo destes anos, dialogar com a APA. A APA sempre foi uma...
5: A APA portava.
9: Exatamente. Sempre foi um certo bloqueio a muitas medidas que o município quis implementar. Se hoje há diálogo, ainda bem que haja, que tratem de tudo, mesmo de assuntos que não tenham a ver diretamente com a APA, que sejam trazidos à mesa para serem discutidos e daí retirar algumas ideias, porque isto não foi fácil. Então, aqui o João Diogo sabe perfeitamente que não foi muito fácil, ainda que no último mandato as coisas tenham corrido muito melhor.
0: Só temos a dizer um mandato como tu, hein? E uma proximidade enorme.
9: Mas o João sabe que o passado não foi
0: passado,
9: fácil.
0: Não sei como é que foi, pronto, nem vou responder por isso.
9: Exatamente.
0: Mas aquilo que eu posso dizer é que era uma proximidade mesmo muito, muito grande, pronto, portanto só temos a dizer
2: o que leva àquela questão que tem a ver com pessoas.
0: E temos até o exemplo.
9: A questão da Marina.
0: Temos um exemplo muito, muito claro daquilo que foi a proximidade. Foi o Vessi que se conseguiu para os bombeiros. Portanto, se não houvesse um empenho também do Porto de Aveiro, também não tínhamos lá chegado. O município teve a iniciativa, o Porto de Aveiro concordou e juntos conseguiram chegar aos empresários e todos juntos, porque todos participaram. A administração de Porto de Aveiro, o município de Ilhabela e os empresários. Portanto, este também foi um bom exemplo desta relação muito estreita e que esperemos que haja esta continuidade, porque porque a atual administração tem esta pressão muito grande da anterior administração, que foi muito próxima, mas também temos pessoas que conhecem o nosso território, exatamente, portanto, tem essa obrigação, não é? Portanto, esperamos o melhor dessas pessoas, evidentemente.
4: Esta é uma vantagem, é que felizmente hoje no Porto Ave temos pessoas com conhecimento da realidade, são pessoas do Conselho de Ilha. Isto é importantíssimo dizer isto, porque ainda na última reunião falaram na regata de 27, se vem ou não vem até a ilha. Só com a colaboração desta gente é que é possível trazer cá uma regata daquela envergadura, como nós sabemos já que há 11 anos. Mas pronto, o que nós esperamos é que seja um bom ano, que haja grandes acidentes.
2: Deixa-me só dar aqui uma nota, porque eu, em geral, concordei com tudo que disse o João Semedo, tirando uma questão que é, tem a ver com o processo concursal. Parece-me justo, para que possam entrar, que senão ficávamos no monopólio, que outras entidades possam concorrer àquele serviço. O caderno de encargos, ok, deixa-me só terminar, porque eu estou farto, com o curso é comigo. E os cadernos, estou sempre a fazer caderno de encargos para muitas empresas, eu não tenho nenhum monopólio com a Galp, nem com outros. Os cadernos de encargos estão feitos, com um conjunto de... Não, estou a dar um exemplo, a Galp, a Navigator, os cadernos de encargos têm um conjunto de requisitos para o fornecedor. Se disser lá que tem que ter 30 nadadores, 10 motas de água, não sei o quê, pode vir alguém queixar-se que o caderno de encargos foi feito para aquela entidade. Não, o caderno foi feito.
0: Estamos a descontextualizar, não, Carlos Pedro, acho que não está a ser correto.
2: Não, mas estou a dizer está a limitar.
0: Não, temos que ser, justos com o que aconteceu. O município criou todas as condições para termos uma associação que desse uma resposta. Portanto, até podia ter que ser um município a ter, que é um problema, porque o município, vamos ver, qual é a dificuldade dos nadadores salvadores? Até porque se tivermos este problema, e já, ele já foi discutido várias vezes, se eles tiverem que integrar os quadros de um município, é um problema. O que é que, o município vai fazer aos nadadores salvadores no resto do ano? É um problema. Portanto, a Câmara criou todas as condições para que um grupo se juntasse, e agora puxamos aqui, de repente queremos fazer diferente. E quando dizem que não houve tempo para fazer diferente, estou até houve tanto tempo para fazer um concurso público, felizmente correu mal e o final foi excelente para todos. Parabéns.
2: Eu se calhar percebi, posso ter percebido mal a proposta. O que eu quis dizer, ou queria dizer, era, parece-me normal que se é uma entidade que fornece um serviço, que haja um concurso para garantir que aquela entidade que está lá não fique lá para sempre. Era só isso que eu queria dizer.
0: Mas era, Carlos Pedro, tudo bem.
2: Não era por anual.
0: Isso, ideologicamente, está tudo correto.
2: Certo.
0: Mas isto estamos a falar de nadadores salvadores, estamos a falar de garantir a segurança nas praias, ok? Portanto, é uma coisa diferente.
2: Não, por três meses. Não estou contra, estou a dizer que. Eu gosto muito de pensar na lógica do ideal. É não garantir que não há um monopólio. Pronto.
0: Claro, mas monopólio não há, ao caro respeito. Porquê é que há monopólio? Não há monopólio porque de cada ano o município fez um protocolo. Se o município entende que está ali um monopólio, está um problema, não faz monopólio com essa associação, então vai fazer o concurso público como fez este ano.
2: Exatamente.
0: Mas depois temos a resposta que tivemos. Vêm entidades aqui pelo preço e depois foi um problema que não dão resposta. Pois, como é que nós sabemos a dificuldade que a Resgatilha tem há muitos anos? E as dores da Resgatilha foram as dores do município. Se a Resgatilha não desse esta resposta, o município não a tinha. Portanto, as dores são as mesmas. Portanto, a Resgatilha é uma continuidade do serviço da Câmara Municipal. Não é? Portanto, as duas coisas, mas como é que vem alguém? Empresa até de Viseu, como é que Viseu vai garantir? Foi o que aconteceu. Nós vamos analisar, o seu presidente, na proposta que nos trouxe agora da adjudicação, ele no mesmo dia teve que ver que o primeiro não queria, depois vão ao segundo, o segundo também diz que não cumpre, porque afinal, quando viram os preços que tinham, não conseguiam. Pois a Resgatilha também não tem a dificuldade que tem, e estava em terceiro, como é que íamos dar resposta? Não é? Portanto, é uma dificuldade muito grande.
2: Portanto, eu que havia
0: na teoria, o que o Carlos Pedro diz, isto é tudo muito bonito, certo. Mas na prática isso não é assim. Portanto, nós temos que gerir a prática.
2: Se não houvesse um concurso,
0: isto é a parte operacional. É a parte operacional.
2: Eu sei, mas se não houvesse, imaginemos que não havia um concurso. Podia vir alguém dizer assim, então.
0: Está tudo certo. E não se faz protocolo. Se houver uma resposta melhor, não faz protocolo. Tem esse direito.
2: Sabe onde é que fica Viseu? Sei, a minha terra.
5: Pelo menos ficámos com a informação de que este ano, com cursos de formação de nadadores, não houve o problema quanto ao campo de recrutamento. Parece que a coisa funcionou melhor.
0: Não sei, não sabemos se houve. Acho que é um problema que há a nível nacional, não é? Até, olha, vemos, e há pouco o Flor Agostinho falava que temos tido muitos brasileiros, e é um facto que os brasileiros têm dado uma resposta que nós em Portugal não conseguimos. As praias do Algarve, que são as que aparecem mais vezes nas reportagens de televisão, sobrevivem muito à conta destes nadadores salvadores, de outras nacionalidades. Pronto, por aquilo que ontem foi transmitido e que eu pude ler hoje na imprensa, que ontem não pude estar presente, está garantido. acho que ficamos todos descansados com a resposta da Rasgatilha, porque foi a que deu nos últimos anos. Mas corre tudo bem, volto a dizer que se tínhamos o maior sucesso.
5: Vão ser examinados na segunda-feira e, portanto, toda a gente tem a expectativa de que eles possam passar.
0: Claro. Ora, pois, boa sorte a todos, não é? É isso que nós queremos, para que termos mais.
2: Também, de vez em quando faço, porque
0: eu não tenho essas capacidades.
2: Já aqui uma nota. A última praia da Costa Nova, que se chama Praia dos Pescadores, não tem na do Salvador. Quer dizer, só tem a meio da praia. A primeira parte onde as pessoas encostam, tem primeiro o
10: não aquele... tem concessionário?
2: Não.
0: Por isso, o Carlos Pedro, mas não tem nadador, aí está o que eu falava há pouco. A resposta, quando é integrada e é com os concessionários e com a Câmara, para garantir as praias concessionadas nas concessionadas, tem sempre esta garantia, porque está nas concessionadas, há uma gestão integrada por parte
2: não,
0: da.
2: Não tem, não.
0: Há uma gestão integrada. Essa praia existe no plano de praias e até já foi numa assembleia. A possibilidade é concessionar, mas ainda não está efetivado. Mas esta resposta integrada permite que a Rasgatilha faça a gestão da praia de outros pontos. Portanto, normalmente nós pensamos que não está lá ninguém, mas eles têm alguém nos porões a controlar e conseguem controlar um perímetro maior.
2: Mas eu não quero estar a falar essa, muito, porque essa praia eu já fui buscar três pessoas. Porquê? O nadador está
0: pois
2: aí
0: pode demorar
2: metros.
0: Mais, pois
2: não, é um problema. Não consegue ver. É aquela malta que se põe a nadar, aquilo que tem uma corrente para sul, se não dão conta, quando dão conta vem o molho, começam a panicar e depois é preciso ir lá.
11: Vigilância com drones. E há, porque eu tinha falado.
2: Claro, exatamente. Mas não pode ter um nadador de 5 em 5 anos.
11: O investimento em termos de segurança não é muito. Eu, enquanto falava, eu tive aqui a fazer contas que o investimento, se nós partirmos do princípio que são só os nossos munícipes que vão lá, o município está a gastar 1 euro por mês com cada munícipe. Portanto, podemos ir mais além, podemos ir, criar novos apoios de praia para poder, porque os nossos areais são imensos.
0: Mas essas contas, estamos só a falar de nadadores salvadores em zonas não concessionadas, pois há os nadadores estão nas concessionadas, há os outros equipamentos que não estão aí nessas contas, há muitos equipamentos, há a própria proteção civil que é municipal, portanto há muito mais custos que estão. Há a questão também que foi falada, que é em permanência a gestão toda dos resíduos, isto é um custo para a Câmara, está fora dos custos normais, portanto a Câmara tem que pagar por este serviço da limpeza. Temos o custo anual todo da remoção das areias espaçadiças, a manutenção dos espaçadiços, portanto não faltam custos para somar. Portanto,
11: mas aqui,
0: a manutenção
11: vem,
0: das casas de banho também.
11: O que vem em termos do crescimento da atividade económica no tempo de balnear supera largamente todos os custos que o município possa ter. Portanto, a questão da economia e a projeção da economia que faz as nossas praias e estes apoios de praia funcionam, até por aquilo que eu tenho visto e sou frequentadora, até durante o inverno a pessoa vai jantar, hoje eles têm condições para ser utilizados durante todo o ano. Isso
2: por exemplo,
11: acontece.
2: Só para dar um exemplo, lembro-me agora de um exemplo que não é, o sítio não é grande coisa, eu não gosto, é Monte Gordo, não gosto mesmo daquilo, acho que é uma coisa horrível do ponto de vista urbanístico, etc. Mas tem uma coisa que alguém inventou para lá, tem uns passadiços de madeira e tem chuveiros. E a pessoa, para lavar os pés, tem que meter 50 cêntimos. Ok, impecável. São receitas. Está tudo cheio de areia. Mete 50 cêntimos, aquilo dura para aí.
0: O caso PDS é mais uma das medidas, tal como no trânsito. Pronto, é se calhar testarmos, temos alguma ousadia, alguma coragem.
2: Aquilo não custa nada, está cheio de areia, duas pessoas lavam-se a correr.
5: Ainda não.
2: Se vês um chuveiro de borla,
5: vão
2: estão
5: ser
2: meia hora.
5: Colocadas esta semana.
2: Deixa ver. Se tu tivesse meter 50 cêntimos, é pá, sabes que aquilo durou um minuto, estás a ver os teus filhos,
0: e até mais rápido e a maior eficiência. Claro.
5: Meus caros, estamos a fechar o programa. Já não fomos à questão da taxa de resíduos, mas ainda creio que ainda irá ser tema de discussão, portanto, com o próximo programa lá iremos, seguramente. Fica o agradecimento pela presença e o regresso dentro de 15 dias para mais um discurso direto. Bom fim de semana.

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0: Muito bom dia, são 7 da manhã, são 6 nos Açores. Olá, André Rodrigues.
1: Olá, bom dia.
0: Ou diria buenos dias.
1: Buenos dias. Muito contentes que estamos hoje.
0: Claro, com certeza que sim, que estamos todos. Então, André, o que é que destacas das notícias?
1: Depois dos problemas com os exames do secundário, a expectativa para milhares de alunos do 9º ano, as notas dos exames devem ser fixadas esta manhã. No dia em que arrancam o concurso de acesso ao ensino superior, são mais de 56 mil vagas.
0: Quanto às temperaturas atualizadas, estão agora 19 graus em Lisboa, 19 no Porto, também 19 em Faro, e as temperaturas vão subir em todo o país neste início de semana. Então vamos lá, notícias com André Rodrigues.
1: Ainda com a polémica dos exames do secundário por resolver, espera-se para esta manhã a divulgação dos resultados das provas do 9º ano. De acordo com o Júri Nacional de Exames, as pautas terão sido enviadas ontem ao final do dia para que as escolas possam afixá-las até às 9h30 da manhã de hoje. As notas do 9º ano deveriam ter sido afixadas em simultâneo com as dos exames nacionais do secundário. O Instituto de Educação, Qualidade e Avaliação justifica o adiamento com a prioridade aos exames do ensino secundário para cumprir o calendário de acesso ao ensino superior, que arranca precisamente hoje, segunda-feira. São mais de 56 mil as vagas disponíveis. Enquanto isso, adensam-se as dúvidas entre os alunos sobre a correção dos exames do secundário. Por exemplo, na escola Joaquim Araújo, em Penafiel, Tiago Santos, aluno do 12º ano, reparou que a letra numa das folhas da prova de português não era a sua.
2: Tenho o meu exame de português, que imprimi, porque ele veio com uma folha que não me pertencia ao meu exame.
0: Quer dizer que uma resposta não era a tua e foi avaliada como tua?
2: Eu penso que foi avaliada como a minha.
1: Um exemplo registado pelo jornalista Isabel Pacheco, na escola secundária Joaquim Araújo, em Penafiel. O governo lembra que os alunos que tiverem erros na correção devem reclamar na escola. Para o meio-dia está marcada uma conferência de imprensa em que o ministro da Educação, Fernando Alexandre, dará mais esclarecimentos sobre este processo dos exames finais do ensino secundário. Para além dos exames nacionais, há outro problema que pode comprometer o arranque do próximo ano letivo. Há atrasos no concurso público para a colocação de psicólogos nas escolas. O alerta é da Ordem das Especialidades. Já o Sindicato dos Trabalhadores de Funções Públicas avança com uma queixa na Provedoria de Justiça. Isabel Pacheco.
3: Inês Nunes é psicóloga, está há 6 anos num agrupamento escolar na Grande Lisboa, mas em situação precária. Continua sem saber como vai ser o próximo ano letivo.
4: Não sabemos. Pronto, não há uma incerteza e uma angústia. Inicialmente isto era para estar concluído em junho, agora já passou para julho. E o que as pessoas estão todas a temer é que passe para agosto e em incomodos, não é?
3: Atrasos que poderão colocar em risco o acompanhamento no início do ano letivo. O alerta é da bastonária da Ordem dos Psicólogos, Sofia Ramalho.
5: Já estamos a afetar um arranque de um ano letivo pacífico.
3: Situação que motivou uma queixa na Provedoria da Justiça por parte do Sindicato dos Trabalhadores Públicos e Sociais do Sul. O sindicalista Luís Esteves fala num modelo selvagem que se poderá traduzir em despedimentos e perda salarial.
6: Isto é um modelo selvagem. É tudo injustiça. O termo para usar para este concurso é um concurso de injustiça.
3: O concurso para a vinculação dos técnicos especializados abriu a 6 de abril, deveria ter terminado a 30 de junho, mas ainda não fechou.
1: Isabel Pacheco e a denúncia de atrasos no concurso para a colocação de psicólogos nas escolas, situação que pode complicar a abertura do próximo ano letivo. É conhecido hoje o acórdão do processo Universo Espírito Santo. A leitura da decisão está marcada para as 11 da manhã no Campos de Justiça em Lisboa. O processo tem 8 arguídos, entre eles Ricardo Salgado, que foi dispensado do julgamento por sofrer de doença de Alzheimer. Em causa estão crimes como corrupção e branqueamento de capitais. No Médio Oriente, o Irão retalia em toda a região. Às primeiras horas desta manhã, vários países do Golfo acionaram sirenes de alerta. O exército do Kuwait diz que os sistemas antiaéreos responderam a drones provenientes do Irão. Também no Bahrein há indicação de ataques. Entretanto, o ministro iraniano dos Negócios Estrangeiros garante que a guerra só acaba quando o Irão estiver em vantagem. Por causa das tensões no Médio Oriente, o petróleo atinge o valor mais alto desde o mês passado. O barril de Brent, que é referência para a Europa, está a negociar nos 90 dólares, uma variação de aproximadamente 8,5% face à semana anterior. É uma subida com reflexo no bolso dos consumidores. Por cá, a partir de hoje, o litro do gasóleo deverá subir até 12 cêntimos, já a gasolina deverá aumentar até 6 cêntimos. Andy Burnham torna-se, a partir de hoje, primeiro-ministro do Reino Unido. O novo líder trabalhista sucede a Keir Starmer, que vai apresentar esta manhã a demissão ao rei Carlos III. Andy Burnham é o sétimo primeiro-ministro britânico em 10 anos. 16 anos depois do Mundial da África do Sul, a Espanha volta a ser a melhor. Um golo de Ferran Torres, já no prolongamento, deu aos espanhóis o segundo título mundial da sua história, jogo em que a Espanha dominou praticamente o tempo todo e que pode ter sido o último de Lionel Messi em mundiais. No duelo de gerações foi Yamal quem levou a melhor. E as redes sociais, Ana, não perdoam. Lembras-te certamente da fotografia da revista da Unicef em que Messi aparecia a dar banho ao bebê Lamine Yamal. Pois bem, a internet não perde tempo e com a ajuda da inteligência artificial...
0: Não, não, foi logo. Pois,
1: há vídeos
0: de Messi a tomar banho e a chorar.
1: Exatamente.
0: Como se o shampoo ardesse
7: nos
0: olhos.
7: Mas atenção, há vídeos feitos com inteligência artificial. Exatamente. Não há pessoas que ouvem o programa a achar que aconteceu.
0: Não aconteceu.
7: Foi tudo feito. E há vídeos com o próprio Lamila a dar-lhe banhinho,
1: sim,
7: não é?
1: Sim.
7: Pois é,
0: exatamente.
7: Isso.
0: Ótimo.
1: A internet nunca perde tempo.
7: Ai, que bom. Eu vi também muitos vídeos feitos logo a seguir com o Messi a mudar de desporto e a ser-lhe tudo facilitado, nomeadamente basquete com o cesto de camas.
0: Opa, a internet é cruel.
1: Como é que nos sentimos, Ana Galvão, esta manhã?
7: Olha, estou muito contente, digo-te, porque foi difícil, como todos vimos, foi um jogo muito difícil e eu temi irmos aos penaltis e acharia tão injusto, porque Espanha jogou,
0: verdade,
7: muito
0: foi
7: melhor.
0: Superior.
7: Muitíssimo melhor. Portanto, fiquei muito contente. Eu ia a caminho de casa de pendura numa mota, a ver o vídeo, a ver nas mãos o vídeo. Não, ia a guiar, atenção. Pois, ia de pendura. Mas a ver, e quando o Espanha mete golo, vocês não acreditam. Eu em plena marginal. Golo! Até já, André.
1: Até já.

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0: Bom dia, edição de notícias às 7h30, primeira na manhã desta segunda-feira, dia 20 de julho. Bem-vindos a mais uma edição de notícias, a publicação das notas dos exames do nono ano e a consulta de resultados finais dos exames do 12º, agora já com informação, nos casos em que essas notas não estavam completas e eram dadas como suspensas. Os alunos regressam esta segunda às escolas, que funcionaram também no sábado a título excepcional, para consultar pautas, tirar dúvidas e decidir os passos seguintes, seja o pedido de revisão de provas e a candidatura a exames de melhoria de nota. É mais uma etapa num processo este ano dificultado por atrasos devido à transição para plataformas digitais do modelo de correção. O atraso na publicação de resultados dos exames finais nacionais do secundário leva também as universidades a ajustar calendários de candidaturas. A Universidade de Aveiro prolongou o prazo de candidaturas ao regime de mudança de par, instituição ou curso, para o ano letivo 2026-2027. As candidaturas decorrem agora até 22 de julho, na sequência da alteração da data de publicação de resultados dos exames finais. O mesmo acontece também noutra área, também ao nível dos cursos profissionais, das candidaturas aos cursos superiores profissionais, com esse ajustamento já decidido pelas academias, nomeadamente pela Universidade de Aveiro. E o ano letivo que vai começar e que está em preparação oferece, no caso da Universidade de Aveiro, 2.427 vagas, mais 39 do que no ano académico que termina, estreando licenciaturas em Matemática Aplicada e Computação e Engenharia de Software Industrial. O Festival dos Canais encerra mais uma edição e promete o regresso em 2027. Foram 5 dias com dezenas de espetáculos, sendo que as grandes produções nos canais urbanos e nas grandes praças foram as que concentraram mais público. Os concertos, as áreas de maior concentração, com milhares na zona da Fonte Nova, palco principal do evento. Luís Souto Miranda assegura que foi mais um êxito. O autarca de Aveiro destaca a informalidade e o ponto de encontro no espaço público como segredos desse sucesso.
1: E no fundo este grande sucesso da iniciativa tem a ver com a adesão popular. Não é preciso comprar bilhetes, não há formalidades, simplesmente as pessoas vão se juntando, porque a música vai acontecendo, porque as artes de palco vão acontecendo, e isso é que é a essência deste festival. E esta edição 2026 foi um grande sucesso e já vamos é começar a preparar a edição de 2027 e já estão todos convidados.
0: Luís Souto Miranda e o convite já para mais uma edição do Festival dos Canais, na hora em que se dá o encerramento da edição deste ano 2026. O Beira-Mar venceu o Sertanense no primeiro jogo treino de pré-época, jogo disputado à porta fechada, decidido por 2 golos de David Silva, atleta sub-19 do clube, que tem integrado os trabalhos da equipa sénior, que na época passada já tinha feito a sua estreia neste escalão principal. O site Notícias de Gaveiro revela que foi um jogo sem as caras novas do plantel. Próximo compromisso a 22 de julho em Viseu, com a equipa sub-23 do Académico de Viseu. Uma nota final para a Estação Náutica do município de Ilhavo. Está a iniciar hoje a Semana da Estação Náutica, no relevado da Costa Nova, iniciativa que celebra a identidade ligada ao mar e à ria. Haverá exposição de parceiros entre quinta e domingo, entre 23 e 26 de julho, na tenda instalada no relevado. Na tarde de quinta-feira, com uma sessão de apresentação da semana, o lançamento de uma plataforma, uma ferramenta inovadora de monitorização de dados turísticos, financiada pelo PRR, e nesse mesmo dia, a partir das 17h30, um encontro de parceiros, o primeiro encontro público de parceiros da Estação Náutica, momento de trabalho conjunto e de fortalecimento da rede. Depois, o fim de semana vai trazer provas náuticas, o destaque para a estreia da regata dos Palheiros, uma regata de moliceiros em estreia no sábado, dia 25, e depois, durante o fim de semana, a realização das provas da Taça Regional Norte de Escolas de Vela, com as futuras estrelas da vela nas classes infantil e juvenil do norte de Portugal, no apuramento para a Taça de Portugal das Escolas de Vela em setembro. São estes destaques desta semana que agora começa e que vai fazer da Estação Náutica de Guilhavo o centro das atenções públicas.

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1: São 7 nos Açores. Muito bom dia. Voltamos a ti, André Rodrigues, para que nos contes que notícias marcam a atualidade neste início de semana.
2: Ainda com a polémica dos exames do secundário por resolver, milhares de alunos do 9º ano esperam conhecer as notas dos seus exames esta manhã. Menos 9% diminuíram os furtos no interior de residências. São dados da MSP.
1: Muito bem, então vamos lá ouvir as notícias desta manhã de segunda-feira. Já agora, nesta altura estão 20 graus em Lisboa, 20 no Porto e 20 em Faro. As temperaturas sobem em todo o país. Notícias com André Rodrigues.
2: Será hoje que os alunos do 9º ano ficam a conhecer as notas dos exames nacionais. A expectativa era de que o Júri Nacional de Exames tivesse enviado as pautas ontem à noite para que fossem afixadas nas escolas até às 9h30 da manhã de hoje. É esse o cenário que se espera. Há, portanto, expectativa para milhares de alunos do 9º ano, numa altura em que se adensam as dúvidas dos estudantes do secundário por causa da correção dos exames nacionais. Entretanto, o movimento Missão Escola Pública acaba de pedir à Ordem dos Advogados um parecer sobre a divulgação das pautas dos exames nacionais e a forma como isso pode afetar os direitos dos alunos. Isto no dia em que arranca o concurso de acesso ao ensino superior. São mais de 56 mil as vagas disponíveis. Para o meio-dia está marcada uma conferência de imprensa com o Ministro da Educação, Fernando Alexandre, dará esclarecimentos adicionais sobre o processo dos exames finais do ensino secundário. Para além dos exames, há outro problema que pode comprometer o arranque do próximo ano letivo. Está atrasado o concurso para a colocação de psicólogos nas escolas. Denúncia feita na Renascença pela bastonária da Ordem dos Psicólogos, Sofia Ramalho, diz que em causa está a não vinculação destes profissionais aos estabelecimentos de ensino.
3: Não prevê a vinculação direta dos psicólogos que estão há muitos anos nas escolas. Isto, de facto, não é justo. O sistema falhou para com os psicólogos e, na verdade, o sistema continua a falhar para com os psicólogos porque não lhes dá a prioridade automática para a vinculação.
2: Sofia Ramalho, bastonária da Ordem dos Psicólogos, ouvida por Isabel Pacheco. Já o Sindicato dos Trabalhadores de Funções Públicas avança com queixa na Provedoria de Justiça por causa destes atrasos no concurso para a colocação de psicólogos, o que pode complicar o arranque do próximo ano letivo. Diminuem os furtos no interior de residências. A PSP revela que no primeiro semestre deste ano há uma quebra de cerca de 9% no número de ocorrências face ao mesmo período do ano passado. Ainda assim, foram mais de 2.300 os crimes desta tipologia nos primeiros 6 meses do ano. A Polícia de Segurança Pública confirma ainda que neste período foram efetuadas 38 detenções. Portugal, com um máximo histórico de transplantes cardíacos e pulmonares em 2025. No ano passado, dos quase 950 transplantes realizados, 70 foram cardíacos, 90 pulmonares. São dados da Sociedade Portuguesa da Transplantação. É conhecido hoje o acórdão do processo Universo Espírito Santo relacionado com a alegada corrupção de ex-responsáveis do Banco do Brasil. A leitura da decisão está marcada para as 11 da manhã no Campos de Justiça em Lisboa. O processo tem 8 arguídos, entre eles Ricardo Salgado, que foi dispensado do julgamento por sofrer de doença de Alzheimer. No Reino Unido, Andy Burnham é a partir de hoje o novo primeiro-ministro, sucede a Keir Starmer, que esta manhã vai apresentar a demissão ao rei Carlos III. Burnham será o 7º primeiro-ministro britânico em 10 anos. António Fernandes é o correspondente da Renascença em Londres. António, bom dia. Desta vez não há eleições, mas falaste com eleitores portugueses. O que é que dizem sobre a situação atual?
4: Bom dia, André. Sim, falei porque na Renascença temos acompanhado alguns eleitores desde 2019 e, estando perante mais uma mudança de primeiro-ministro, procurei saber o que pensam. Para Cristina Branco, em Londres, a saída de Keir Starmer não é uma surpresa.
5: Perdendo a confiança e perdendo os ministros é um bocadinho inevitável, não é?
4: Uma visão partilhada por Miguel Torres, em Cambridge, numa altura em que o partido da direita radical, Reform, lidera as sondagens.
6: Penso que o país beneficiaria de mais estabilidade política. Por outro lado, penso que o país não beneficiaria de ter um primeiro-ministro daqui a 2 anos chamado Nigel Farage.
4: Tanto Cristina como Miguel veem com bons olhos a descentralização do poder prometida por Burnham, mas para Miguel Torres, 10 anos depois do Brexit, a Europa continua a ser prioritária.
6: Pelo menos um estreitamento de relações com uma entrada no mercado comum iria fazer uma alavancagem da economia, algo que é bem necessário, tendo em conta o reduzido crescimento da economia nos últimos anos.
4: Antes disso, temos uma coreografia já habitual. Keir Starmer vai apresentar formalmente a sua demissão ao Ricardo III e pouco depois é a vez de Andy Burnham se encontrar com o rei e pedir para formar o governo.
2: Obrigado, António Fernandes, correspondente da Renascença no Reino Unido, no dia em que Andy Burnham, o novo líder dos trabalhistas, assume a liderança do governo britânico. No Médio Oriente, a escalada do conflito entre o Irão e os Estados Unidos está a fazer subir o preço do petróleo. Na abertura esta manhã dos mercados asiáticos, a referência europeia, o barril de Brent, ultrapassava os $90, com uma valorização próxima dos 3%, é o valor mais elevado desde meados de junho. Na última noite, os Estados Unidos voltaram a atacar o Irão e Teherão respondeu contra alvos norte-americanos no Kuwait e no Bahrein. Esta é uma situação que está também a fazer aumentar o preço dos combustíveis também aqui em Portugal. O preço do gasóleo deverá subir até 12 cêntimos por litro a partir desta segunda-feira.
1: Sim, sim.
2: Já a gasolina, mais até 6 cêntimos.
1: É imenso. Por acaso, olha, fui pôr, como muita gente, fui a testar o depósito no fim de semana.
2: E provavelmente apanhaste uma grande fila.
1: Por acaso não apanhei, não? Tive sorte, fui uma hora em que não fui, porque muita gente foi, é verdade, André, já sabendo deste aumento de segunda-feira, mas a coisa está difícil, caramba. Até já, André, há mais notícias no site da Renascença, são 8 horas e 6 minutos, bom dia.
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boas voltas e voltinhas. Bom dia, que sejam umas boas voltas nesta segunda 20 de julho, de preferência a pé ou em algo que não consuma combustível, porque dispararam o preço dos combustíveis esta semana. O gasóleo sobe mais 11 cêntimos e a gasolina quase 2,5 euros. 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

Infelizmente não era o sunito, é mesmo verdade. O preço dos combustíveis registra esta semana uma subida tal que, deixe-me cá ver, para fazer mesmo contas à vida, o gasóleo deverá aumentar 11,5 cêntimos por litro e a gasolina 5,9 cêntimos mais cara. Contas feitas, o litro da gasolina vai rondar 1,96 euros e o gasóleo 1,97. Por isso confirma-se, é melhor andar a pé, de bicicleta, trotinete, serviços públicos. 17 minutos depois das 8, esta segunda-feira vai ser assim, cinzentita, com boas abertas a partir da tarde. Já agora ainda dá tempo para dividir consigo as máximas: 25 para Aveiro, 26 para Ilhavo e para Vagos, 27 para Albergaria e Severo do Voga, 29 máxima para Águeda e Oliveira do Bairro e 31 para Amealhada.

0: Bom dia com a Terra Nova, são 8h30, há notícias para conferir, já a seguir com Carlos Teixeira.
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0: De julho, segunda-feira, bom dia. Céu mais cinzentito de manhã, com possibilidade de chuviscos no litoral, mais soalheiro à tarde, 29 graus máxima para Águeda, 25 para Aveiro e Oliveira das Meias, 26 máxima para Ilha, Vovagos e para a Mortosa. Carlos Teixeira com a informação atualizada, bom dia.
6: Bem-vindos a mais uma edição de notícias. A publicação das notas dos exames do nono ano e a consulta de resultados finais dos exames do 12º, agora já com informação, nos casos em que essas notas não estavam completas e eram dadas como suspensas. Os alunos regressam esta segunda às escolas, que funcionaram também no sábado a título excepcional, para consultar pautas, tirar dúvidas e decidir os passos seguintes, seja o pedido de revisão de provas e a candidatura a exames de melhoria de nota. É mais uma etapa num processo este ano dificultado por atrasos devido à transição para plataformas digitais do modelo de correção. O atraso na publicação de resultados dos exames finais nacionais do secundário leva também as universidades a ajustar calendários de candidaturas. A Universidade de Aveiro prolongou o prazo de candidaturas ao regime de mudança de par, instituição ou curso, para o ano letivo 2026-2027. As candidaturas decorrem agora até 22 de julho, na sequência da alteração da data de publicação de resultados dos exames finais. O mesmo acontece também ao nível dos cursos profissionais, das candidaturas aos cursos superiores profissionais, com esse ajustamento já decidido pelas academias, nomeadamente pela Universidade de Aveiro. E o ano letivo que vai começar e que está em preparação oferece, no caso da Universidade de Aveiro, 2.427 vagas, mais 39 do que no ano académico que termina, estreando licenciaturas em Matemática Aplicada e Computação e Engenharia de Software Industrial. O Festival dos Canais encerra mais uma edição e promete o regresso em 2027. Foram 5 dias com dezenas de espetáculos, sendo que as grandes produções nos canais urbanos e nas grandes praças foram as que concentraram mais público. Os concertos, as áreas de maior concentração, com milhares na zona da Fonte Nova, palco principal do evento. Luís Souto Miranda assegura que foi mais um êxito. O autarca de Aveiro destaca a informalidade e o ponto de encontro no espaço público como segredos desse sucesso.
7: E no fundo este grande sucesso da iniciativa tem a ver com a adesão popular. Não é preciso comprar bilhetes, não há formalidades, simplesmente as pessoas vão se juntando, porque a música vai acontecendo, porque as artes de palco vão acontecendo, e isso é que é a essência deste festival. E esta edição 2026 foi um grande sucesso e já vamos é começar a preparar a edição de 2027 e já estão todos convidados.
6: Luís Souto Miranda e o convite já para mais uma edição do Festival dos Canais, na hora em que se dá o encerramento da edição deste ano 2026. O Beira-Mar venceu o Sertanense no primeiro jogo treino de pré-época, jogo disputado à porta fechada, decidido por 2 golos de David Silva, atleta sub-19 do clube, que tem integrado os trabalhos da equipa sénior, que na época passada já tinha feito a sua estreia neste escalão principal. O site Notícias de Gaveiro revela que foi um jogo sem as caras novas do plantel. Próximo compromisso a 22 de julho em Viseu, com a equipa sub-23 do Académico de Viseu. Uma nota final para a Estação Náutica do município de Ilha está a iniciar hoje A Semana da Estação Náutica é no relevado da Costa Nova, iniciativa que celebra a identidade ligada ao mar e à ria. Haverá exposição de parceiros entre quinta e domingo, entre 23 e 26 de julho, na tenda instalada no relevado. Na tarde de quinta-feira, com uma sessão de apresentação da semana, o lançamento de uma plataforma, uma ferramenta inovadora de monitorização de dados turísticos, financiada pelo PRR, e nesse mesmo dia, a partir das 17h30, um encontro de parceiros, o primeiro encontro público de parceiros da Estação Náutica, momento de trabalho conjunto e de fortalecimento da rede. Depois, o fim de semana vai trazer provas náuticas, o destaque para a estreia da regata dos Palheiros, uma regata de moliceiros em estreia, no sábado, dia 25, e depois, durante o fim de semana, a realização das provas da Taça Regional Norte de Escolas de Vela, com as futuras estrelas da vela nas classes infantil e juvenil do norte de Portugal, no apuramento para a Taça de Portugal das Escolas de Vela em setembro. São estes destaques desta semana que agora começa e que vai fazer da Estação Náutica de Guilhavo o centro das atenções.
0: Vinte e três minutos para as 8 da manhã.
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0: E hoje, numa edição mais curta do que é habitual, mas ainda assim connosco, a nossa querida enfermeira veterinária Ana Seco, na rubrica O Melhor Cão do Mundo é o Nosso.
1: E nenhum de nós está errado. Bom dia a todos.
0: Bom dia, Aninha. E eu hoje que fiz tantas asneiras já de manhã, incluindo deixar o telefone em casa, o que quer dizer que não tinha o contacto aqui da nossa Ana para colocá-la em direto, e fiquei a saber que ela já está prontinha desde as 9:30 da manhã. Ana, o micro é todo teu.
1: Bem, eu, esta semana pode ser mais curto, e se tiver dúvidas, principalmente a Maria João, se tiver dúvidas, por favor, na próxima semana nós voltamos a conversar, porque o que vou-vos falar de hoje é de uma das complicações mais graves e que surgem com alguma frequência na clínica, que é uma coisa chamada a lipidose hepática. Então, este síndrome da lipidose hepática, ela acontece quando um gato deixa de comer, e durante vários dias. Isto também, a lipidose hepática também surge nos cães, mas é menos frequente. Normalmente até não evolui grande coisa, mas nos gatos é até bastante comum. Então, o que é que acontece? É quando há uma acumulação anormal de lípidos nas células do fígado. E esta acumulação acontece quando um gato está há muitos dias sem comer, a partir do terceiro dia, já é preocupante, e vai fazer com que, se o animal não está a comer, o organismo vai às reservas da gordura para se alimentar. Então, os ácidos gordos livres são mobilizados a partir da célula, do tecido da gordura, e o fígado vai captar estes ácidos gordos para fazer estas conversões, não é? Para virar energia, mas eles acumulam-se todos nas células do fígado. E então leva a um mau funcionamento do fígado. As células incham, deixam de funcionar, e isto pode evoluir efetivamente até para uma insuficiência hepática, ok? Vai haver uma inflamação de todo o fígado, e efetivamente alguns casos podem evoluir para uma insuficiência hepática. Mas aqui a grande questão não é tanto o fígado em si, é para as pessoas. Porque é que isto acontece? Há três formas disto acontecer. Ser uma causa primária, ou seja, há efetivamente uma alteração no fígado que faz estas alterações todas. Ela pode surgir espontaneamente e até é bastante frequente. Há estudos que dizem até 30% dos casos é uma situação espontânea. O que é que normalmente é estas situações? Normalmente são associadas a histórias de anorexia prolongada, mais do que 3 dias, após um evento estressante. E nós já falámos aqui, e nós as duas temos gatos, e quem tem animais também, e quem tem gatos também sabe. Os gatos são muito sensíveis a alterações da rotina, a festas, a tudo o que fuja do seu controle, que eles gostam de previsibilidade. E às vezes basta um evento estressante, não necessariamente uma doença, um evento estressante para fazer com que o animal deixe de comer, e a anorexia prolongada pode dar esta doença, ok? Pode levar à lipidose hepática. E depois o que surge mais frequentemente é secundária, a lipidose ser secundária a outras doenças. De uma forma geral é... Qualquer doença que provoque uma diminuição significativa da ingestão de comida, okay, pode levar à lipidose hepática. Diabetes, obesidade, pancreatite, não é? Inflamação no pâncreas, a colangite nas vesículas biliares, doenças gastrointestinais, a doença renal, tumores, ok? Ou seja, há vários problemas que podem levar o animal a deixar de comer, e este aqui é que é o ponto importante. Se normalmente, e principalmente na altura do verão, às vezes nós até achamos que o animal vai comer menos, ou hoje não comeu, amanhã também não come, mas pode ser aqui de tempo, pode ser de já estar mais velhote, até pode ser problemas de boca, atenção, não é? Com o envelhecimento, a acumulação de tarte, alguns problemas dentários. Só que o que é que isto vai fazer? Isto é como temos um combo de problemas. porque temos um problema inicial que levou o animal a deixar de comer, ele fica alguns dias sem comer e depois estamos aqui um segundo problema. E, dependendo do problema inicial e do tempo em que o animal não come, às vezes não é possível reverter isto. Ok? Na maioria, o top 3 dos problemas, das doenças mais comuns que podem levar à lipidose hepática, não é? O animal deixar de comer durante vários dias, é efetivamente a doença gastrointestinal. Vários problemas gastrointestinais. A pancreatite causa muita, muita dor, está bem? A colangite também causa muita dor. A partir do momento em que eles têm dor, falando daquela zona abdominal, eles param de comer, está bem? Por isso, é mesmo muito importante nós estarmos atentos aos nossos animais. Isto acontece frequentemente em gatos obesos aí de uma idade, ok? Mas pode acontecer a qualquer animal que deixe de comer durante vários dias. Eles podem ter lipidose hepática em qualquer, até qualquer animal anorético, qualquer animal que não esteja a comer, ok? Por isso, quais são os sinais frequentes a terem atenção? Anorexia, obviamente, não é? A falta de apetite, a fraqueza, a perda de peso e a atrofia muscular. Às vezes não é tão evidente assim, principalmente em gatos de pelo comprido. E quando falámos ali dos gatos obesos, muitas vezes nós achamos bom, não é? Porque ele é gordo, devia emagrecer, sempre vai ao treinário, o treinário dá uma descasca a dizer que tem que perder peso e finalmente está a perder peso. Mas qualquer tipo de perda de peso súbita, mesmo num gato com excesso de peso, nunca é bom sinal. O que nós queremos são perdas de peso, quer nós, quer nos animais, regulares, consistentes, tranquilas, ou seja, devagar, para ser consistente, está bem? Ou seja, qualquer perda de peso súbito é sinal de alerta, não é bom sinal, ok? É preferível termos um gatinho gordinho, mas saudável, do que ele perder peso, está bem? Assim, de uma forma súbita. Nós também muitas vezes, lá está, como muitas vezes os problemas são problemas gastrointestinais, temos animais com vómitos, com diarreia, às vezes animais que deixam de defecar, que se vavam mais, nós conseguimos ver alguma depressão mental, em alguns casos mais graves, e uma coisa também importante, quando a doença já evoluiu, é as mucosas, por exemplo, a parte dentro das orelhas, na boca, se nós puxarmos assim o olho, a pálpebra para baixo, todas essas membranas, que deveriam ser cor-de-rosa, clarinhos, estão amarelas. Mas às vezes é já no evoluir da própria doença e é muito mais grave, está bem? Por isso é muito importante nós estarmos atentos. Ok, eu tenho um animal gordinho, ou eu tenho um animal muito peludo. Então, não é que eu agora fico obcecado, mas é perceber que isto pode existir e que, regras em casa, devemos sempre pesar a comida, ok? Devemos sempre, se for ainda por cima um gato que seja pisco, que vá comendo sempre ao longo do dia, é importante perceber ao longo dos dias se eu como sempre a mesma dose. Se eu como 30 gramas, se eu como 35, se eu como 40, pesar sempre a comida, está bem? É muito importante. E outra coisa também importante é pesarmos o animal com regularidade. Não estamos à espera só de ir ao veterinário para pesar. Temos balanças em casa, no cima gatos, se calhar até cabem na balança da rimba e vai na volta. Devemos pesá-los com alguma regularidade, principalmente gatos obesos, para estarmos mais atentos, porque depois também podem-me dizer, mas se calhar eles... Eu estou todos os dias com ele, nem reparei, não é? Pode acontecer, efetivamente, mas se nós tivermos algumas estratégias para prevenir isto, é o melhor, está bem? Agora, de uma forma simples, para finalizar, o tratamento, isto é uma urgência, ok? Em primeiro lugar, isto é uma urgência, o animal deve ser visto imediatamente por um médico veterinário, porque deve iniciar imediatamente o seu tratamento, que basicamente assenta em três pilares. O suporte nutricional, a correção da desidratação e de algumas alterações eletrolíticas que o animal não está todo a alimentar, e depois perceber qual foi a causa que levou à lipidose hepática. Se foi simplesmente um mau funcionamento do fígado, se foi um evento estressante ou se tem outra doença que levou à perda de apetite e a deixar de comer, está bem? Por isso, no caso do suporte alimentar, que é uma coisa que eu trabalho na clínica diariamente, temos muitas vezes que fazer, temos que usar tubos de alimentação, colocar no nariz para os conseguir alimentar, está bem? Porque eles não estão de todo a comer e precisamos de fazer uma reintrodução gradual, ok? Não podemos simplesmente, ok, eu não como há 3 dias, vou-lhe já dar a dose toda. Não, também precisamos de habituar o corpo a receber novamente a energia, os nutrientes e para começar a funcionar, porque temos um fígado que não está a funcionar corretamente. Por isso, isto é só para mostrar aos donos que temos que estar atentos aos nossos animais, principalmente aos gordinhos, está bem? Se eles perdem peso de forma súbita, não é bom sinal, ok? Um gato que não come, que um dia, durante um dia não comeu, devemos vigiar, devemos marcar consulta. Se ele não come há 3 dias, já é uma urgência, ok? E com o diagnóstico precoce e com o tratamento adequado, mais de 80% dos gatos consegue recuperar, ok? Vamos ter aqui uma mensagem otimista, mas há outros animais que nós não conseguimos alterar, principalmente depende muito da causa inicial que levou o animal a deixar de comer e aos dias que ele está sem comer, está bem? Um dia sem comer é alerta, falar com o veterinário, ver o que é que se passa. 3 dias é urgência, ok? Podemos perdê-los.
0: Ai, Aninha, quem me dera ter sabido essa informação há muitos anos atrás. Que bom que, pronto, sabemos agora, não é? Olha, não há tempo para mais. Para a semana, prometo, Ana, a horinhas, com todos os dispositivos aqui à nossa beira para aprendermos cada vez mais. É um gosto. Vai encontrar a enfermeira veterinária na Seco, na Clínica Veterinária Planeta Animal, a quem enviamos já um abraço para toda a equipa, a Aninha e a ti. Olha, bom trabalho.
1: Muito obrigada. Boa semana a todos.
2: Bom dia com a Terra Nova. São agora 9 horas.
0: Notícias para dividir consigo, não tarda quase nada, em simultâneo com a Renascença.

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1: Nove da manhã, 8 nos Açores. Bom dia, seja bem-vindo. Boa segunda-feira. Olá, André Rodrigues.
2: Olá, bom dia.
1: Então, espreitamos as notícias agora que marcam a atualidade.
2: Notas do nono ano, afixadas esta manhã. É, pelo menos, essa a expectativa de milhares de alunos. Temos reportagem nesta edição. 3 meses depois de lançado o sistema Volta, há consumidores que desconfiam da eficácia do processo.
1: As temperaturas sobem nesta segunda-feira. Estão agora 21 graus em Lisboa, 20 no Porto, 22 em Faro. As notícias nesta segunda-feira, a edição de André Rodrigues.
2: Prevista para esta manhã a publicação das pautas dos exames do nono ano, de acordo com o Júri Nacional de Exames, a expectativa era de que as notas tivessem sido enviadas para as escolas durante a noite, para serem afixadas de preferência até às 9:30, portanto até daqui a meia hora. No entanto, Filipa Ribeiro, bom dia, estás na Escola Secundária José Gomes Ferreira, em Benfica. Aí, pelo menos até agora, as pautas do nono ano ainda não foram entregues.
3: Bom dia, André. Não receberam aqui na escola ainda essas pautas. Seriam 200 os exames que foram aqui realizados, de acordo com o que foi confirmado à Renascença. No entanto, a escola abriu agora portas com os serviços da Secretaria a funcionar e abriu agora mesmo o portão, mas não há ainda sinal dessas notas dos exames de nono ano, não estão afixadas. No entanto, é garantida à Renascença que, apesar desta incógnita sobre o nono ano, a questão dos exames nacionais do ensino secundário já está resolvida. Recordo que esta escola tinha 33 notas dadas como suspensas. Esses problemas já terão sido resolvidos durante o fim de semana. Ainda assim é longa a fila de alunos e pais para entrarem na secretaria. Há casos em que vêm pedir a revisão da nota por não confiarem tanto no sistema de correção, como o caso de Tiago Costa.
4: Venho de correção de português e de físico-química.
5: Porquê que vais pedir essa revisão?
4: Eu acho que tenho melhor nota a português do que aquilo que está na pauta, e a físico-química porque preciso de um bocadinho mais para subir e quero ver se está tudo correto e se vou melhorar a subir ou não. Ah, mais ou menos, eu acho que também faz parte disso, mas também porque, pronto, eu acho que também os erros já aconteciam antes, mas sim, a confusão deixa um bocado incerto e também é uma das razões.
3: Por outro lado, há casos de quem vem já avançar com a candidatura ao ensino superior. Ana Vasconcelos está nesta fila com o filho. Recorda o stress da semana passada, mas diz que no seu caso acabou tudo por correr bem.
6: Muito stress. Nós viemos para aqui, eram às 19 de sexta-feira, e depois as notas saíram por volta das 21h30. Felizmente com ele não aconteceu, não teve notas suspensas, e como ele teve as notas que queria, agora para fazer já candidatura na primeira fase.
3: Para já prevê-se algum trabalho para a Secretaria desta escola esta manhã, tendo em conta a longa fila que está formada à entrada dos serviços da escola. No entanto, a incógnita sobre os alunos do nono ano mantém-se, uma vez que aqui, pelo menos, ainda não chegaram nenhumas provas.
2: Obrigado, Filipa Ribeiro. Reportagem da jornalista Filipa Ribeiro, na Escola Secundária José Gomes Ferreira, em Benfica, com essas pautas dos exames nacionais do nono ano, que ainda não foram entregues nesse estabelecimento de ensino. E perante as dúvidas que se adensam por causa dos erros com os exames nacionais, o Movimento Missão Escola Pública pede à Ordem dos Advogados um parecer que avalie a forma como o processo pode afetar os direitos dos alunos. Cristina Mota diz que há várias situações que devem ser esclarecidas.
7: Nomeadamente alunos que recebem a prova e que não é a sua prova, alunos que veem a sua nota alterada depois de estar afixada, tendo sido ela homologada pelo Júri Nacional de Exames, e estão em causa uma série de questões que nós entendemos que em termos legais devem ser esclarecidas, até mesmo os prazos. Porque, segundo a nossa interpretação, o que a lei diz é que os prazos contam desde a fixação física das pautas. Ora, nem todas as escolas as afixaram no mesmo dia. Portanto, os prazos, quer para os pedidos de consulta de prova, quer para as reapreciações, poderão diferir de aluno para aluno. Portanto, entendemos que estão aqui uma série de questões que têm de ser hoje esclarecidas.
2: E precisamente para o meio-dia está marcada uma conferência de imprensa do Ministro da Educação, Fernando Alexandre, para esclarecer o que correu mal neste processo dos exames do ensino secundário. Com desconfiança, os consumidores investigadores dividem-se quanto à eficácia do sistema Volta, que permite recuperar os 10 cêntimos cobrados por cada lata ou garrafa de plástico. O sistema foi lançado há 3 meses. Até 6 de julho tinham sido recuperados mais de 55 milhões de embalagens, mas os consumidores dividem-se.
0: Por acaso é muito revolucionário, ajuda tipo da poupança tipo de plásticos, realmente dá uma ajuda. Se tu vais ter uma grande quantidade, ou seja, já tu vais com os 10 euros o que dá para ajudar das despesas.
8: É assim, não tem muita lógica, porque é assim, nós já gastámos o dinheiro nas garrafas para ele nos dar os talões. Não tem muita... Minha lógica era a gente não pagar o excesso, ou seja, retribuir-nos aquilo que a gente está a pagar.
9: A ideia é interessante, mas é um fracasso, porque a questão de que somente alguns itens são aceitos, essa confusão que dá da máquina encher rápido e não ter como voltar para casa com as garrafas, eu acho que atrapalhou um pouco o intuito do reciclar.
2: Testemunhos que a Renascença recolheu junto de utilizadores do sistema Volta, que, Ana, 3 meses depois, já recolheu mais de 55 milhões de embalagens, mas a desconfiança e as opiniões quanto à eficácia deste sistema dividem-se claro. Entre as pessoas.
1: Até já, André. Há mais notícias no site da Renascença, 9 horas e 6 minutos. Bom dia!

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0: Vamos recordar Rui Reininho e companhia, os GNR com Dunas, mas antes disso há Minuto Financeiro para ouvir.
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2: No mundo em que temos acesso a tanta informação, nem sempre o essencial é passado aos mais novos. Sendo certo que a infância é uma fase preponderante do desenvolvimento humano, é neste momento que se devem começar a incutir os conceitos básicos de literacia financeira. Tudo pode começar com um simples milheiro incitando ao exercício da poupança. Outra boa prática é a de consciencializar as crianças para gastos, integrando-as na elaboração da lista de compras e dando a conhecer as contas lá de casa, permitindo assim que comecem a distinguir aquilo que é essencial para a satisfação das necessidades básicas do que é acessório. Responsabilizar os mais novos, fazendo com que se sintam parte do processo de gestão do orçamento familiar, é algo que os motiva e torna atentos ao que os rodeia, pelo que devemos fomentar a sua participação e permitir que, aos poucos, desenvolvam um comportamento económico saudável. Crianças informadas hoje serão adultos mais conscientes amanhã.
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0: E ora, aqui está tal comprometido, GNR, 9 horas quase 10 minutinhos, segunda-feira 20 de julho, um dia de verão assim mais cinzentito da parte da manhã, com vento fraco, possibilidade de chuvisco no litoral, a tarde mais soalheira, 31 graus, máxima para Anadia, 29 para Águeda, Mialhada e Oliveira do Bairro, 28 para Castelo de Paiva e Arouca, 27 para Severo do Vogue e Albergaria e 26 graus máxima para Ilhavo.

E esta primeira hora de música vai trazer bastante som nacional. Tão bom. Amaro para ouvir, Marisa Liz, Maria Emília e Yolanda. Os combustíveis disparam. Aumento do preço dos combustíveis nesta semana. O gasóleo, imagino, deverá aumentar 11,5 cêntimos por litro. E a gasolina, 5,9.

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Yolanda olha para ela. Bom dia. Agora, 25 minutos depois das 9 da manhã, há notícias para dividir consigo, regionais em nova atualização. Vão para o ar com a edição de Carlos Teixeira dentro de 5 minutos. Atividades para toda a família, com entrada livre e didáticas. Esta vai acontecer amanhã e na praia de São Jacinto. Cristais do Tempo, assim se chama a atividade, que está centrada na descoberta do sal, do ecossistema das salinas. Os participantes vão poder explorar as propriedades do sal, realizar testes de densidade, enfim, vão-se sair desta atividade com muito mais conhecimento e em família, tão bom. 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Mais informações desta atividade no site da Câmara Municipal de Aveiro.

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5: Terra Nova, bom dia, são 9:30.

0: A informação regional em nova atualização, manhã de segunda-feira, 20 de julho. Carlos Teixeira, bom dia.
1: Bom dia outra vez, Maria João, ouvintes de Terra Nova. As escolas confirmam a publicação das pautas dos exames, a publicação de notas do nono ano e a consulta de resultados finais de exames do 12º, já com informação nos casos em que essas notas não estavam completas, eram dadas como suspensas. Os alunos regressam, por isso, hoje às escolas. Os pedidos de reapreciação de notas terminam esta terça-feira e as notas reapreciadas são conhecidas até 5 de agosto, sendo que as candidaturas ao superior podem ser feitas até ao dia 6 de agosto. As inscrições para a segunda fase de exames são feitas na plataforma de inscrição própria, uma plataforma eletrónica em provas e exames. Hoje, o último dia para submeter inscrições para a segunda fase. O Concurso Nacional de Acesso ao Ensino Superior inicia hoje também a sua primeira fase. Com as pautas de exames publicadas, os alunos avançam para a seleção de cursos e instituições, uma etapa que se vai cumprir até 6 de agosto no portal da Direção-Geral do Ensino Superior. A Universidade de Aveiro estreia dois cursos, oferece mais 2.427 vagas, mais 39 do que no ano passado, do que no ano que terminou, estreando licenciaturas em Matemática Aplicada e Computação e Engenharia de Software Industrial. A Estação Náutica do município de Ilha promove uma semana temática, começa hoje, vai até 26 de julho. É uma forma de apresentar os parceiros, é também uma forma de os colocar em encontro presencial, público, pela primeira vez. É na tenda instalada no relevado da Costa Nova. A exposição de parceiros acontece a partir de quinta até domingo. O fim de semana terá momentos altos, com a regata dos palheiros, uma regata de moliceiros em estreia, e isto num fim de semana em que a Costa Nova recebe provas da Taça Regional Norte de Escolas de Vela, uma iniciativa com programa detalhado em terranova.pt. A nota final vai para o Festival de Cinema de Gavanca, está a abrir a 30ª edição. Os momentos altos acontecem na próxima semana, sobretudo a 29 de julho, mas a partir de hoje, também com ações descentralizadas, e as primeiras vão acontecer em Oliveira de Azeméis, com a exibição de cinema para o público mais jovem, com longas e curtas metragens. É a partir de hoje no Teatro Municipal de Oliveira das Meias, num ano, numa edição em que o Festival de Avanca sai para Oliveira das Meias, Aveiro, Coimbra, Lisboa, Açores e Madeira.
0: Carlos, até daqui a uma hora.
1: Até já, Maria João.

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0: são os Maria Clementina. Já a seguir vai para o ar mais uma edição de Liberdade à Expressão com os nossos dois jovens, André Ferreira e Francisco Gomes.
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4: Bom dia, Maria João. Bom dia a todos os ouvintes da Rádio Terra Nova. Eu sou Francisco Gomes, comigo tem o André Ferreira e sejam bem-vindos aqui a mais um Liberdade à Expressão. Temos muitos temas, em breve iremos falar da vitória da Espanha no Campeonato do Mundo e de outras coisas, mas vamos começar infelizmente com os pontos prévios ou com as notas de pesar que infelizmente a atualidade nos obriga a trazer, começando pela nota de pesar a Brenda Fricker, a atriz que ficou reconhecida como a Senhora dos Pombos no filme Sozinha em Casa 2, acabou por perder a vida aos 81 anos de idade. Infelizmente esta grande atriz, a primeira atriz irlandesa a conquistar um Oscar, acabou mesmo por perder a vida. Também perdeu a vida o ator Sam Neill aos 78 anos na Austrália, conhecido ou que marcou a sua carreira o filme Jurassic Park, que foi vítima de uma pneumonia. Ele tinha-se recuperado recentemente de um cancro, acabou infelizmente por não resistir a esta, a uma pneumonia que o atingiu. Como é habitual, estamos a falar de dois grandes nomes, dois nomes que se calhar lá está, se calhar pelo nome em si muitos de nós o iremos lá, mas pela cara acabaríamos por reconhecer. Fica aqui a nota de pesar e o abraço a todos os familiares e amigos, tanto de Brenda Fricker como de Sam Neill. Um abraço a todos e a nossa nota de pesar.
5: Antes de mais, bom dia Maria João, bom dia ouvintes da Terra Nova. Faço minhas as palavras do Francisco. São sempre aquelas figuras que nós nos relembramos e também são sempre notícias que nós nunca queremos trazer. Mas deixar aqui também reforçar os votos do Francisco, também os meus votos de pesar para todos os familiares e amigos destes dois atores, dois grandes nomes da sétima arte, e que obviamente tenham um bom descanso daqui para a frente, e também que a família e os amigos principalmente não passem por muita dor durante esta fase de luto. Como outro ponto prévio, vamos falar agora também dos 50 anos não é da Madeira, mas é da autonomia da Madeira. Assinalou-se no domingo o 50º aniversário da instalação da primeira Assembleia Legislativa da Região Autónoma da Madeira e, portanto, queremos deixar aqui também os parabéns neste ano também que se celebrou os 50 anos da criação da Constituição da República Portuguesa, também assinalar esta data aqui importante, e a todos os madeirenses deixar um grande abraço por também há 50 anos partilharem exatamente o mesmo tipo de vida que nós, uma vida democrata, uma vida livre, portanto também deixar aqui os parabéns a estes 50 anos da autonomia da Madeira.
4: Sim, fazer minhas as palavras do André, dar aqui os parabéns à Madeira, mais uma conquista de Abril que aqui celebramos, e é sempre bom celebrar algo positivo, até ainda mais quando esse algo positivo acontece após aquele famoso dia de Abril de 74. Há muita gente que não gosta desse dia de Abril de 74, mas curiosamente há um que traço contínuo em relação a essas pessoas que odeiam esse Abril de 74, que eu sou muito pouco gosto pela democracia. Mas é sempre importante salientar e homenagear e dar aqui os parabéns à Madeira por esta conquista, uma conquista da descentralização, uma conquista da vitória democrática, porque o poder local, e acho que não é exagerado nem muquezinha par considerar um governo autónomo, quer o dos Açores, quer o da Madeira, neste caso o da Madeira, como uma vitória do poder local, é sempre importante porque efetivamente é o que está mais próximo da população, apesar da Madeira não ser assim tão extraordinariamente longe da capital quanto isso. Ainda vão lá uns bolinhos de quilómetros, mas não é assim uma distância física tão gigante como existe em outras partes do mundo em relação à sua capital. Certo é que é importante ter este governo de proximidade e dar sempre estes parabéns, e ainda bem que aconteceu, e parabéns à Madeira pelos seus 50 anos de autonomia, e que venham mais anos de autonomia para a Madeira, e que todos eles sejam celebrados em democracia, que é o mais importante nesta altura. E vamos começar com os nossos temas, e como não poderia deixar de ser o tema mais importante, não foi na introdução, mas são os exames nacionais e toda a confusão que deu em relação aos exames nacionais. Finalmente temos notas, estas notas que foi um bocadinho quase que como o conclave, estava toda a gente à espera que saísse fumo branco, e eu faço essa comparação porque eu, enfim, em relação a questões da vida pessoal, conheço jovens que fizeram o exame nacional e que estavam à espera das notas até bastante tarde, até perto das 9 da noite, aliás, depois das 9 da noite, quando as pautas quando algumas notas começaram a sair, as pautas começaram a ser fixadas já depois das 20 horas do dia 17. Elas vão ter saído na quarta-feira, dia 15, foi enviadas para dia 17, saíram já depois das 20 horas do dia 17. Certo é que o Sr. Ministro, nesse caso, não mentiu, saiu dia 17. Para alguns alunos, não para todos, ainda há as chamadas notas em suspenso, em que há itens do exame que supostamente não foram corrigidas. Já houve ali pelo menos um caso de um aluno que disse que pediu a revisão da nota e o que lhe foi mandado existiu uma resposta que não era a dele, uma folha colocada que não era uma resposta feita por ele. Enfim, uma das muitas confusões que deu em relação a esta nota, a esta questão, ao que parece, vários alunos e vão pedir a reavaliação do exame. A questão é que já em breve, já nesta semana que entra, nesta semana que nós estamos a falar, vai haver a segunda fase, ou seja, não sabemos muito bem o que é que vai acontecer em relação à segunda fase, e esperemos que os alunos, e como eu acho que devia haver um alargamento no prazo de inscrição para o ensino superior, mas a verdade é que houve muita confusão nesse aspecto. O Sr. Ministro da Educação deu ali algumas declarações boas, outras nem tanto, acho que ele meio se perdeu, entretanto já não sabia o que é que havia de fazer. Este método, eu continuo com os ministros duvidos, acho que o método antigo poderia ser mais trabalhoso, nomeadamente para os professores, mas acho que seria o método mais útil e mais praticado. Mas ao haver esta mudança, e acho que esta mudança é clara e vai continuar, tem que haver muita atenção já para a segunda fase dos exames, e falo para os exames do próximo ano, falo já para esta a segunda fase dos exames nacionais que vai acontecer. Também acho que estamos a falar de uma mudança que nunca nos foi feita, por isso ia ser claro que ia dar as neiras da primeira vez. Eu acho que é óbvio, todas estas mudanças que vai dar confusão, acho que ninguém estava à espera que desse uma confusão tão grande e tão generalizada. Vamos esperar pela segunda fase, porque se a segunda fase correr bem, percebemos que foi um problema da primeira fase e um erro circunscrito. Na segunda fase, se correr mal, percebemos que se calhar não foi assim. Se na segunda fase correr bem, erros vão sempre haver, até porque o método antigo também haviam. É importante dizermos isto, não é só de agora, no método antigo também havia erros, com muito menor número, como é claro. Se houver erros pontuais, como havia no método antigo, na segunda fase, vai ser muito complicado e muito chato para quem infelizmente for vítima desses erros, mas são coisas que acontecem e vemos que se calhar este método resulta. Acima de tudo, eu acho que é importante termos calma, acho que aqui irá dar os parabéns também ao Presidente da República, porque teve muito bem neste processo, percebeu que iria ser apenas mais uma voz a falar no meio de toda a confusão, e por isso deixou que os resultados saíssem, e depois disse ao Governo: amigos, isto não pode acontecer nos exames nacionais, vamos lá ter noção. Os exames do nono ano, as notas vão sair supostamente esta segunda-feira. Há ali alguns exames à partida, algo que se espera já a partir desta semana, até mesmo à hora vai começar a segunda fase, a situação vai ser regulada totalmente, e vamos lá ver, e muita boa sorte para os alunos que se inscreveram nos exames nacionais para a segunda fase, e para aqueles seus problemas, que tiveram infelizmente problemas e com problemas seja resolvido, e que ninguém veja o seu futuro hipotecado ou complicado por causa deste, podemos dizer, caos generalizado nos exames nacionais.
5: Sim, eu pelo menos quero acreditar que o Ministério da Educação não quis de todo prejudicar os alunos, apesar de que não seja isso que está a aparecer. No entanto, acaba por ser exatamente...
4: Mas, desculpa, André, para algumas pessoas que dizem o Ministério quer fazer isto. Pessoal, o Ministério não quer fazer, eu sei como é que estavas a dizer, mas o Ministério não quer fazer isto por uma razão muito simples e muito óbvia e não tem nada a ver com questões humanísticas. É mau para os votos.
5: Sim, mas é de esperar que existam evoluções, existam melhorias exatamente nestes processos que facilitem mais o trabalho, como a Francisca estava a dizer, facilita mais o trabalho dos professores, porque não existe tanto esforço e tanto trabalho no pós-férias dos alunos, quando eles fazem os exames. Os professores são os que acabam sempre por ficar durante mais tempo, entre aspas, a trabalhar, porque depois têm de corrigir exatamente os exames, mas é uma situação que deveria ter sido melhor acautelada. Como nós dissemos na semana passada, já no ano passado, no exame de teste de filosofia, tinha acontecido exatamente este erro, e devíamos ter analisado melhor o que é que se passou nesse exame para que não trouxéssemos para esta primeira fase dos exames nacionais deste ano. E acho que aí a empresa que o Ministério escolheu, acho que pecou de não se ter precavido exatamente para a existência destes erros, e é como o Francisco diz, se na segunda fase estes erros continuarem, acho que deveríamos optar por uma mudança ou de empresa que esteja a cargo desta situação eletrónica para a correção dos exames, ou então volta-se ao modelo antigo, porque penso que li numa notícia que penso que a Suécia já tinha tentado esta metodologia de correção, correu mal e voltaram para trás. Portanto, acho que se no caso de Portugal também acontecer exatamente a mesma coisa, não é de todo descabido que nós voltemos um passo atrás e voltemos ao modelo antigo de correção, que são os professores a corrigir exatamente presencialmente estas provas, e futuramente, quando a nível informático o governo tiver um sistema informático um bocadinho melhor, poderemos optar exatamente por essa correção e tirar exatamente este peso dos ombros dos professores durante esta altura, que acabam sempre por ter mais trabalho para corrigir, porque são exatamente muitos exames. Também na segunda fase, à partida, não vêm tantos alunos fazer os exames como na primeira, mas esperemos que tudo corra pelo melhor e, como dissemos na semana passada, esperar exatamente por esta fase toda que passe e que depois o ministro, eu sei que tem andado a tentar defender-se, em algumas entrevistas tem andado a explicar exatamente o que se tem andado a passar por conta deste problema da aplicação, mas temos de tirar ilações e temos de perceber realmente o que é que se passou e culpar quem de direito é o culpado, e que não se volte a repetir, como é óbvio, para o ano. Mas esperar que tudo corra pelo melhor e boa sorte aos alunos que vão entrar agora para a segunda fase, porque vão precisar de muita sorte e que estes problemas não continuem a persistir. E agora sim, como segundo tema, vamos falar exatamente do Mundial. Terminou no domingo o Mundial de Futebol nos Estados Unidos da América, Canadá e México, a vitória da Espanha por 1-0 frente à Argentina, num golo que já aconteceu no prolongamento por Ferran Torres, e temos agora então a campeã espanhola como campeã mundial, seu segundo campeonato do mundo, depois de o ter ganho também em 2010, e foi um Mundial. Nós tínhamos vindo aqui muitas vezes falar, de vez em quando, quando mencionávamos, por exemplo, quando falámos da saída de Portugal e assim, tínhamos falado de algumas situações que tinham demonstrado ali que houve alguma mão alheia, e não foi a mão de Deus de Diego Maradona, quer dizer, se calhar em parte foi, mas havia ali uma mão alheia que estava a ajudar uma seleção específica a passar por estas fases, e acabou por se notar isso ao longo do Mundial inteiro, e este Mundial ficou manchado exatamente por esse tipo de episódios que, arbitragens principalmente, que beneficiavam mais uma seleção em específico do que as outras, e muitas dúvidas que em certos lances eram marcadas faltas onde não deveriam existir, ou iria-se buscar ali o mínimo detalhe para anular certos golos marcados contra aquela seleção em específico, que eram tirados da cartola, basicamente. E a seleção que estou a falar é da Argentina, a finalista, que acabou por ser, como se costumam dizer, os rivais do Benfica, acaba por ser levado ao colo, neste caso foi a Argentina, aqui a seleção foi levada ao colo, e depois também, fechando aqui o pódio, só mencionar do jogo Inglaterra-França, que acabou com um resultado por 6-4, 10 golos marcados num jogo de terceiro e quarto, acaba por ser maluco. Acho que foi de todo o melhor jogo deste campeonato do mundo, foi este jogo, mas lá está, foi como eu disse, fica manchado não só pelo tipo de arbitragem, pelo tipo de jogo que a Argentina também produzia e produziu na final, um jogo muito, muito bruto, muito à pancada, por assim dizer, para tirar ali um bocadinho dos seus adversários, e depois também daquela pérola toda que aconteceu com Donald Trump a tentar retirar o cartão vermelho e conseguiu ao jogador norte-americano. Por isso ficou manchado e muito por este tipo de episódios. Felizmente acabou, acho que foi o mês mais longo que eu vivi em toda a minha vida, foi este mês do Mundial, mas parabéns à Espanha por esta vitória, ganhou o futebol, ganhou a Espanha, e parabéns mais uma vez.
4: Eu gostava de dizer a Infantino, presidente da FIFA, que o coração dos nortes estava com a Espanha e saiu feliz de lá. Ao contrário da outra vez, eu posso ter um coração a apoiar por uma equipa, o presidente da FIFA não. Fica aqui uma nota no ar para Infantino, se ele quiser. Eu acho que foi o André disse tudo, acho que foi um campeonato do mundo muito estranho em termos de arbitragem em alguns jogos, para dizer o mínimo, e acho que a Espanha venceu, foi uma justíssima venceu, foi a melhor seleção na final de hoje, foi a única seleção que queria jogar à bola de hoje, e posso dizer que o futebol ganhou, para muita pena de Infantino, claramente o futebol ganhou. E é sempre importante que isso aconteça, por isso parabéns à seleção espanhola, costumo um bocadinho apoiar a seleção espanhola, mas às vezes o mundo do futebol é assim mesmo. E é quase tudo por esta semana, só uma nota muito rápida, para a semana teremos aqui a falar sobre problemas cinematográficos que aconteceram recentemente, mas ficará para a semana, fica aqui prometido. Até para a semana.
5: Até para a semana.

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2: Bom dia, são 10 horas novas Açores. Olá, André.
3: Como Olá, estás? Bom dia.
2: Bom dia.
3: Milhares de alunos do nono ano já podem conhecer as notas dos exames nacionais. Diretores de escolas públicas defendem isenção da taxa de revisão dos exames do secundário.

0: Vamos então agora à edição das 10.
1: Esta é a manhã em que milhares de alunos do 9º ano esperam a publicação das notas dos exames. O Júri Nacional deu indicação para que as pautas tivessem sido fixadas até às 9:30 da manhã. Há minutos, em declarações à Renascença, Filinto Lima, o presidente da Associação de Diretores de Agrupamentos e Escolas Públicas, dava conta de um cenário de aparente normalidade.
2: Os ficheiros das provas finais de 9º ano de Matemática e Português estão a chegar. Os diretores estão a produzir as provas e depois já fixam as pautas e nós temos a indicação do Educa que até às 9:30, se possível, devemos fazer, portanto, o serviço e finalmente os nossos alunos do 9º ano terem acesso às suas classificações.
1: Filinto Lima, o presidente da Associação de Diretores de Agrupamentos e Escolas Públicas, na última hora, na secundária José Gomes Ferreira, em Benfica, a Renascença, dava conta do cenário em que a escola ainda não tinha recebido as pautas dos exames do 9º ano. Filipe Ribeiro, uma vez mais, bom dia. A esta hora, as notas já foram fixadas?
3: Ainda não foram fixadas, mas já chegaram. Essa é a indicação dada pela escola à Renascença. As notas chegaram há poucos minutos aqui à escola. Houve um ligeiro atraso esta manhã, quando esperava que às 9:30 já estivessem fixadas. E, entretanto, devem ficar então disponíveis para os alunos. Aqui nesta escola foram 200 provas realizadas pelos alunos do 9º ano e, ao que tudo indica, nos próximos minutos devem ser afixadas aqui nos corredores da escola. Entretanto, há só nota de reportagem de que há ainda alguma fila para os serviços de secretaria. Os alunos do ensino secundário continuam com algumas dúvidas sobre as provas que foram afixadas na sexta-feira. Muitos vêm pedir a revisão, outros, alguns casos, vêm já também avançar com o concurso à primeira fase desse ao ensino superior.
1: Obrigado, Filipe Ribeiro. Reportagem da jornalista Filipe Ribeiro, na secundária José Gomes Ferreira. Como ouvimos, há filas na Secretaria da Escola de alunos que realizaram os exames do ensino secundário, alunos do 12º ano, por causa das dúvidas sobre o processo de correção dos exames nacionais. Filinto Lima, o presidente da Associação de Diretores de Agrupamentos e Escolas Públicas, admite milhares de reclamações e defende que os alunos deveriam estar isentos da taxa de 25€ para pedir a reapreciação das provas.
2: Todos os anos o histórico diz-nos que cerca de 2% dos alunos fazem pedido de revisão. Este ano este valor vai aumentar exponencialmente. Tendo em conta a forma como o processo se desenrolou, as dúvidas que existem, a alteração das notas, e ainda hoje vai chegar às escolas a alteração das notas de físico-química, porque houve lá um item que foi mal classificado, eu até sugeri ao Ministério da Educação que a taxa de 25€, neste ano, em virtude da situação, fosse dispensada. Eu penso que isso era da mais elementar justiça.
1: Filinto Lima, o presidente da Associação de Diretores de Agrupamentos e Escolas Públicas. A Provedoria de Justiça recebeu cerca de 50 queixas relacionadas com as consequências da tempestade Christine. Dessas, 15 deram origem a processos, são dados revelados pela agência Lusa. Entre as principais queixas estão os atrasos na apreciação das candidaturas a apoios públicos e as dificuldades de acesso às ajudas. Ponto final às IZEN, nesta edição às 10, está tudo no site da Renascença.
0: Muito obrigada, André. Até amanhã.
1: Até amanhã.

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0: Bom dia, edição de notícias às 10h30, quarta na manhã desta segunda-feira, dia 20 de julho. Bem-vindos a mais uma edição de informação. Há vários concelhos de distritos do país em risco máximo de incêndio esta semana, este início de semana. A informação é avançada pelo Instituto Português do Mar e da Atmosfera a partir das previsões que a Proteção Civil escalona depois em termos de grau de risco. Há também mais concelhos com risco muito elevado e ainda um lote de distritos em risco elevado de incêndio, e é aqui nesta categoria que se encontra o distrito de Aveiro. O perigo de incêndio vai intensificar-se a partir de terça-feira, pelo menos em locais pontuais do país até final da semana, com aumento subida das temperaturas máximas. As escolas confirmam a publicação das pautas dos exames, a publicação de notas dos exames do nono ano, a consulta de resultados finais de exames do 12º e as dúvidas a esclarecer nestes momentos em que os alunos decidem se avançam para pedido de revisão de provas ou para candidatura a exames de melhoria de nota. Os pedidos de reapreciação de notas terminam já esta terça. As notas reapreciadas serão conhecidas a 5 de agosto e as candidaturas ao ensino superior podem ser feitas até 6 de agosto. Inscrições para a segunda fase dos exames são feitas em plataforma de inscrição eletrónica. Hoje é o último dia para submeter as inscrições à segunda fase de exames. E ao arranque do Concurso Nacional de Acesso, o ensino superior tem, a partir de hoje, esse mecanismo de candidatura, uma etapa que se vai cumprir até 6 de agosto no portal da Direção-Geral do Ensino Superior. No país há perto de 57 mil vagas, na Universidade de Aveiro há mais 2.427 vagas, uma subida de 39 em comparação com o ano letivo que terminou. O Festival dos Canais encerra mais uma edição, promete o regresso em 2027. Foram 5 dias com dezenas de espetáculos, sendo que as grandes produções nos canais urbanos e nas principais praças receberam milhares de visitantes. Os concertos, áreas de maior concentração. Luís Souto Miranda assegura que foi mais um êxito. O autarca de Aveiro destaca a informalidade e o ponto de encontro criado no espaço público como os segredos desse sucesso. Vamos ouvir aqui essa declaração do autarca de Aveiro a propósito do final do Festival dos Canais.
1: E no fundo este grande sucesso da iniciativa tem a ver com a adesão popular. Não é preciso comprar bilhetes, não há formalidades, simplesmente as pessoas vão se juntando porque a música vai acontecendo, porque as artes de palco vão acontecendo, e isso é que é a essência deste festival. E esta edição 2026 foi um grande sucesso e já vamos é começar a preparar a edição de 2027 e já estão todos convidados.
0: A edição de 2026 nos seus momentos de despedida. A Estação Náutica do município de Ilha promove uma semana temática a partir de hoje até 26 de julho. A Costa Nova é palco da Semana da Estação Náutica, iniciativa que celebra a identidade ligada ao mar e à ria, com exposição de parceiros entre quinta e domingo, na tenda instalada no relevado da Costa Nova, e nessa quinta-feira com a apresentação de uma plataforma, uma ferramenta de monitorização de dados turísticos. É uma iniciativa financiada pelo PRR. Também nessa quinta-feira, um encontro público de parceiros da Estação Náutica para trabalho em rede. E depois, no fim de semana, as provas náuticas. No sábado 25, a estreia de uma regata de moliceiros. É a Regata dos Palheiros e, durante o fim de semana, sábado e domingo, provas da Taça Regional Norte de Escolas de Vela, a marcar também a paisagem no Canal de Mira, na Praia da Costa Nova, as atenções centradas em atividades da Estação Náutica.

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1: 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Pode-se citar o projeto Urban Nature Labs, desenvolvido com o objetivo de promover a integração das soluções baseadas na natureza num design urbano inovador e inclusivo. Neste contexto, o Departamento desempenha um papel ativo na construção de soluções que promovem uma coabitação sustentável entre o cimento e a natureza.
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3: Agora saber os títulos em destaque com André Rodrigues, que está de volta. Olá, André, afinal não era até amanhã.
4: Bom dia, uma vez mais. Para que não restem dúvidas, os reitores estão disponíveis para adiar o concurso de acesso ao ensino superior. A maior parte das escolas já fixou as notas das provas finais do nono ano.
3: Máximas hoje, segunda-feira, tem 25 graus no Porto, 29 em Lisboa, 32 Faro, Ponta Delgada 24 e Funchal 26, com apoio de ValorMed. 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Vamos então agora à edição das 11.
4: Não pode haver dúvidas. O presidente do Conselho de Reitores defende o adiamento do concurso de acesso ao ensino superior. Em declarações há minutos à Renascença, Luís Ferreira diz que os reitores estão disponíveis para adiar o processo, de modo a que nenhum estudante saia prejudicado.
5: Há ainda muitas dúvidas sobre todo este processo. E perante estas dúvidas, eu acho que sim, fazia todo o sentido. Porque a última coisa que nós queremos é que o sistema perca a credibilidade, a possibilidade de haver alunos que sequer pensem que não entraram no curso porque o seu teste não foi corretamente verificado, corrigido. Isso é alguma coisa que não pode acontecer. E, portanto, se para isso, para termos essa certeza, tivermos que adiar uma semana ou duas o ingresso, façamos isso.
4: Luís Ferreira, o presidente do Conselho de Reitores, ouvido por Hugo Monteiro, defendendo então um adiamento do concurso de acesso ao ensino superior perante as dúvidas relacionadas com a correção dos exames nacionais do ensino secundário. Entretanto, a maior parte das escolas já fixou as notas das provas finais do nono ano, é uma garantia da Associação dos Diretores das Escolas Públicas. Há, no entanto, casos pontuais de estabelecimentos em que os alunos ainda aguardam pela fixação das pautas, mas nesta fase a maior parte já recebeu os ficheiros com os resultados. Quanto aos exames do ensino secundário, Filinto Lima defende a isenção da taxa de 25 euros para pedir a revisão de prova. Face à expectativa de milhares de reclamações e perante as dúvidas em todo este processo, o presidente da Associação de Diretores considera que a isenção seria a medida mais justa.
6: Tendo em conta a forma como o processo se desenrolou, as dúvidas que existem, hoje vai chegar às escolas a alteração das notas de físico-química, porque houve lá um item que foi mal classificado. Eu até sugeri ao Ministério da Educação que a taxa de 25 euros neste ano fosse dispensada.
4: A sugestão dos diretores, esta manhã a Renascença esteve na escola secundária José Gomes Ferreira em Benfica e constatou uma longa fila de alunos à porta da secretaria para pedir reapreciação de provas. É o caso de Caetana Santinho, aluna do 11º ano, que esta manhã foi pedir a revisão do exame de economia porque diz não confia na correção da prova.
7: Eu fiz exame de economia e de filosofia. E o exame de economia, a nota que me meteram lá, eu tenho supostamente mais do que aquilo que está lá, porque eu fiz as minhas contas, vi tudo e pedi revisão. Só que eu não posso repetir e não tenho a certeza se aquela nota é mesmo certa, porque não sei quando é que eles me vão dar a revisão do meu exame. E vou repetir filosofia só mesmo por repetir, porque a primeira fase correu mal.
8: em economia há muitas dúvidas sobre a profissão.
7: Sim, sim, há muitas. Muita gente vai pedir revisão da economia.
4: Um exemplo entre dezenas de alunos que esta manhã foram à escola José Gomes Ferreira pedir reapreciação de exame para, daqui a menos de uma hora, ao meio-dia, o Ministro da Educação convocou uma conferência de imprensa onde serão dados mais esclarecimentos sobre os problemas com os exames nacionais. A Provedoria de Justiça recebeu cerca de 50 queixas relacionadas com as consequências da tempestade Christine. Dessas, 15 deram origem a processos. Dados revelados pela Agência Luz, entre as principais queixas estão atrasos na reapreciação de candidaturas a apoios e as dificuldades no acesso às ajudas. A fechar, a indicação de que diminuem os furtos no interior de residências, dados da PSP relativos aos primeiros 6 meses do ano, dizem que há uma quebra de 9% no número de ocorrências, face ao mesmo período do ano passado. Ainda assim, foram mais de 2.300 as ocorrências desta tipologia, furtos em residências, nos primeiros 6 meses deste ano. Está tudo, Azizé, no site da Renascença.
9: Muito obrigado.

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0: 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São 11:30.
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0: momentos em que os alunos decidem se avançam para pedido de revisão de provas ou para candidatura a exames de melhoria de nota. Os pedidos de reapreciação de notas terminam já esta terça. As notas reapreciadas serão conhecidas a 5 de agosto e as candidaturas ao ensino superior podem ser feitas até 6 de agosto. Inscrições para a segunda fase dos exames são feitas em plataforma de inscrição eletrónica. Hoje é o último dia para submeter as inscrições à segunda fase de exames. E ao arranque do Concurso Nacional de Acesso, o ensino superior tem, a partir de hoje, esse mecanismo de candidatura, uma etapa que se vai cumprir até 6 de agosto no portal da Direção-Geral do Ensino Superior. No país há perto de 57 mil vagas, na Universidade de Aveiro há mais 2.427 vagas, uma subida de 39 em comparação com o ano letivo que terminou. O Festival dos Canais encerra mais uma edição, promete o regresso em 2027. Foram 5 dias com dezenas de espetáculos, sendo que as grandes produções nos canais urbanos e nas principais praças receberam milhares de visitantes. Os concertos, áreas de maior concentração. Luís Souto Miranda assegura que foi mais um êxito. O autarca de Aveiro destaca a informalidade e o ponto de encontro criado no espaço público como os segredos desse sucesso.
1: E no fundo este grande sucesso da iniciativa tem a ver com a adesão popular. Não é preciso comprar bilhetes, não há formalidades, simplesmente as pessoas vão se juntando porque a música vai acontecendo, porque as artes de palco vão acontecendo, e isso é que é a essência deste festival. E esta edição 2026 foi um grande sucesso e já vamos é começar a preparar a edição de 2027 e já estão todos convidados.
0: A edição de 2026 nos seus momentos de despedida. A Estação Náutica do município de Ilha promove uma semana temática a partir de hoje até 26 de julho. A Costa Nova é palco da Semana da Estação Náutica, iniciativa que celebra a identidade ligada ao mar e à ria, com exposição de parceiros entre quinta e domingo, na tenda instalada no relevado da Costa Nova, e nessa quinta-feira com a apresentação de uma plataforma, uma ferramenta de monitorização de dados turísticos. É uma iniciativa financiada pelo PRR. Também nessa quinta-feira, um encontro público de parceiros da Estação Náutica para trabalho em rede. E depois, no fim de semana, as provas náuticas. No sábado 25, a estreia de uma regata de moliceiros. É a regata dos palheiros e, durante o fim de semana, sábado e domingo, provas da Taça Regional Norte de Escolas de Vela, a marcar também a paisagem no Canal de Mira, na Praia da Costa Nova, as atenções centradas em atividades da Estação Náutica.

Bem-vindos a mais uma edição de informação. As escolas confirmam a publicação das pautas dos exames, a publicação de notas dos exames do nono ano, a consulta de resultados finais de exames do 12º e as dúvidas a esclarecer nestes

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0: 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É 1:30.
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Bem-vindos a mais uma edição de informação. As escolas confirmam a publicação das pautas dos exames, a publicação de notas dos exames do nono ano, a consulta de resultados finais de exames do 12º e as dúvidas a esclarecer nestes momentos em que os alunos decidem se avançam para pedido de revisão de provas ou para candidatura a exames de melhoria de nota. Os pedidos de reapreciação de notas terminam já esta terça. As notas reapreciadas serão conhecidas a 5 de agosto e as candidaturas ao ensino superior podem ser feitas até

0: 6 de agosto. Inscrições para a segunda fase dos exames são feitas em plataforma de inscrição eletrónica. Hoje é o último dia para submeter as inscrições à segunda fase de exames. E ao arranque do Concurso Nacional de Acesso, o Ensino Superior tem, a partir de hoje, esse mecanismo de candidatura, uma etapa que se vai cumprir até 6 de agosto no portal da Direção-Geral do Ensino Superior. No país há perto de 57 mil vagas, na Universidade de Aveiro há mais 2.427 vagas, uma subida de 39 em comparação com o ano letivo que terminou. O Festival dos Canais encerra mais uma edição, promete o regresso em 2027. Foram 5 dias com dezenas de espetáculos, sendo que as grandes produções nos canais urbanos e nas principais praças receberam milhares de visitantes. Os concertos, áreas de maior concentração. Luís Souto Miranda assegura que foi mais um êxito. O autarca de Aveiro destaca a informalidade e o ponto de encontro criado no espaço público como os segredos desse sucesso.
1: E, no fundo, este grande sucesso da iniciativa tem a ver com a adesão popular. Não é preciso comprar bilhetes, não há formalidades, simplesmente as pessoas vão se juntando, porque a música vai acontecendo, porque as artes de palco vão acontecendo, e isso é que é a essência deste festival. E esta edição 2026 foi um grande sucesso, e já vamos é começar a preparar a edição de 2027, e já estão todos convidados.
0: A edição de 2026, nos seus momentos de despedida. A Estação Náutica do município de Ilha promove uma semana temática a partir de hoje até 26 de julho. A Costa Nova é palco da Semana da Estação Náutica, iniciativa que celebra a identidade ligada ao mar e à ria, com exposição de parceiros entre quinta e domingo, na tenda instalada no relevado da Costa Nova, e nessa quinta-feira com a apresentação de uma plataforma, uma ferramenta de monitorização de dados turísticos. É uma iniciativa financiada pelo PRR. Também nessa quinta-feira, um encontro público de parceiros da Estação Náutica para trabalho em rede. E depois, no fim de semana, as provas náuticas. No sábado 25, a estreia de uma regata de moliceiros. É a Regata dos Palheiros e, durante o fim de semana, sábado e domingo, provas da Taça Regional Norte de Escolas de Vela, a marcar também a paisagem no Canal de Mira, na Praia da Costa Nova, as atenções centradas em atividades da Estação Náutica.

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1: No mundo em que temos acesso a tanta informação, nem sempre o essencial é passado aos mais novos. Sendo certo que a infância é uma fase preponderante do desenvolvimento humano, é neste momento que se devem começar a incutir os conceitos básicos de literacia financeira. Tudo pode começar com um simples milheiro incitando ao exercício da poupança. Outra boa prática é a de consciencializar as crianças para gastos, integrando-as na elaboração da lista de compras e dando a conhecer as contas lá de casa, permitindo assim que comecem a distinguir aquilo que é essencial para a satisfação das necessidades básicas do que é acessório. Responsabilizar os mais novos, fazendo com que se sintam parte do processo de gestão do orçamento familiar, é algo que os motiva e torna atentos ao que os rodeia, pelo que devemos fomentar a sua participação e permitir que, aos poucos, desenvolvam um comportamento económico saudável. Crianças informadas hoje serão adultos mais conscientes amanhã.
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Bem-vindos a mais uma edição de informação. As escolas confirmam a publicação das pautas dos exames, a publicação de notas dos exames do nono ano, a consulta de resultados finais de exames do 12º e as dúvidas a esclarecer nestes momentos em que os alunos decidem se avançam para pedido de revisão de provas ou para candidatura a exames de melhoria de nota. Os pedidos de reapreciação de notas terminam já esta terça. As notas reapreciadas serão conhecidas a 5 de agosto e as candidaturas ao ensino superior podem ser feitas até 6 de agosto. Inscrições para a segunda fase dos exames são feitas em plataforma de inscrição eletrónica. Hoje é o último dia para submeter as inscrições à segunda fase de exames. E ao arranque do Concurso Nacional de Acesso, o ensino superior tem, a partir de hoje, esse mecanismo de candidatura, uma etapa que se vai cumprir até 6 de agosto no portal da Direção-Geral do Ensino Superior. No país há perto de 57 mil vagas, na Universidade de Aveiro há mais 2.427 vagas, uma subida de 39 em comparação com o ano letivo que terminou. O Festival dos Canais encerra mais uma edição, promete o regresso em 2027. Foram 5 dias com dezenas de espetáculos, sendo que as grandes produções nos canais urbanos e nas principais praças receberam milhares de visitantes. Os concertos, áreas de maior concentração.

0: Peixoto Miranda assegura que foi mais um êxito. O autarca de Aveiro destaca a informalidade e o ponto de encontro criado no espaço público como os segredos desse sucesso.
1: E no fundo este grande sucesso da iniciativa tem a ver com a adesão popular. Não é preciso comprar bilhetes, não há formalidades, simplesmente as pessoas vão se juntando porque a música vai acontecendo, porque as artes de palco vão acontecendo, e isso é que é a essência deste festival. E esta edição 2026 foi um grande sucesso e já vamos é começar a preparar a edição de 2027 e já estão todos convidados.
0: A edição de 2026 nos seus momentos de despedida. A Estação Náutica do município de Ilha promove uma semana temática a partir de hoje até 26 de julho. A Costa Nova é palco da Semana da Estação Náutica, iniciativa que celebra a identidade ligada ao mar e à ria, com exposição de parceiros entre quinta e domingo, na tenda instalada no relevado da Costa Nova, e nessa quinta-feira com a apresentação de uma plataforma, uma ferramenta de monitorização de dados turísticos. É uma iniciativa financiada pelo PRR. Também nessa quinta-feira, um encontro público de parceiros da Estação Náutica para trabalho em rede. E depois, no fim de semana, às provas náuticas, no sábado 25, a estreia de uma regata de moliceiros. É a regata dos palheiros e, durante o fim de semana, sábado e domingo, provas da Taça Regional Norte de Escolas de Vela, a marcar também a paisagem no Canal de Mira, na Praia da Costa Nova, as atenções centradas em atividades da Estação Náutica.

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1: 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São 3 horas.
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4: IP3 cortado nos dois sentidos, na zona de Penacova. Associações de pais avançam com queixa contra o Estado português por causa da classificação dos exames.
5: O Porto com 25 graus nesta altura, Lisboa 27, Faro 26, Funchal 25 e Ponta Delgada 23. As notícias na Renascença, sempre bem informado, nunca desatualizado. Vamos lá, Anabela Góis.
4: Está cortado ao trânsito IP3 nos dois sentidos, na zona de Penacova, no distrito de Coimbra, por causa do derrame de resina para a estrada. Segundo a Proteção Civil, tratou-se de uma rotura de um caminhão que transportava esta substância que não é tóxica nem inflamável. No local procede-se à limpeza do IP3 e não há previsão para a sua reabertura. Associações de pais da Grande Lisboa vão avançar com uma queixa contra o Estado português. Alegam que foi violado o princípio da igualdade entre alunos. À Renascença, Rita Assunção, presidente da Associação de Pais do Liceu Camões e porta-voz deste movimento, encarregados de educação, diz que o Estado falhou ao longo de todo o processo.
6: Isto foi o descalabro e não há equidade, porque há alunos que tiveram as notas mais cedo do que outros e há uma grande discrepância de alunos que já têm as suas provas e já conseguem planear o seu futuro e a esta hora ainda há muitos alunos que não têm essas provas. Isto é uma questão de desigualdade total e por isso é que nós achamos que temos que fazer alguma coisa contra o Estado português.
4: Nestas declarações à jornalista Fátima Casanova, a porta-voz de mais de 20 associações de pais garante que já contam com o apoio jurídico. Hoje o Ministro da Educação garantiu que o calendário da segunda fase de exames, que começa amanhã e vai até sexta-feira, se mantém, mas vai haver uma época especial em setembro. Sobre a primeira fase de candidatura ao ensino superior, que começou hoje, Fernando Alexandre diz que não há necessidade de ser alterada. Em conferência de imprensa, o Ministro da Educação disse que cumpriu a sua missão. Apesar do ruído, nenhum dos alunos foi prejudicado e foi garantido o rigor na avaliação. Opinião diferente têm os alunos. Cerca de 30 de estudantes protestaram hoje junto ao Ministério. Daniel Silva, presidente da Associação de Estudantes de uma escola em Almada, garante que os problemas não estão ultrapassados.
7: Há estudantes e estudantes e estudantes por todo o país, onde as suas médias de exame, ou seja, a avaliação do seu exame, foi mal corrigida pelo caos que esta avaliação foi. Portanto, dizer que se o problema está resolvido, que todos os estudantes também já têm, que tinham notas suspensas, agora têm acesso às suas notas, também não têm.
4: Daniel Silva, do movimento Voz dos Estudantes, além dos cerca de 30 alunos, estiveram presentes elementos da FENPROF, do STOP e do PCP em solidariedade para com os estudantes. Portugal vai comprar 3 fragatas de nova geração à Itália, num investimento de 3,9 mil milhões de euros. O acordo foi assinado hoje, durante uma visita do primeiro-ministro a Roma. Luís Montenegro diz que é um investimento de salvaguarda dos interesses estratégicos do país.
8: Estamos a falar de capacidade, que é a capacidade portuguesa e a capacidade europeia de vigilância dos nossos recursos marítimos e de salvaguarda dos nossos interesses estratégicos. De salvaguarda também da navegabilidade internacional e das condições de comércio livre e justo a nível global.
4: As fragatas serão entregues à Marinha Portuguesa entre 2029 e 2030. O novo primeiro-ministro da Grã-Bretanha já falou com o presidente norte-americano Donald Trump, anúncio feito pela Casa Branca. Andy Burnham, líder do Partido Trabalhista, foi hoje designado pelo rei Carlos III e prometeu apresentar um plano a 10 anos para a Grã-Bretanha. Para amanhã já ficou o anúncio de medidas para mitigar o aumento do custo de vida, Sónia.
5: As notícias com a Anabela Góis, estarás de volta às 5, não é, Anabela?
4: Isso mesmo.
5: Mas claro que até lá a informação está sempre a ser atualizada, quer no site, quer na aplicação da Renascença.

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Boa tarde, edição de notícias às 16h30. Bem-vindos a mais uma edição de informação. A PJ deteve o suspeito de violação ocorrida em março no Conselho de Vagos. O homem, na casa dos 49 anos, é suspeito do crime de violação ocorrido ao princípio da tarde do passado dia 2 de março, em caminho junto à Ria, na Gafanha do Arião. Factos ocorreram em Zona Erma, junto à Ria, onde a vítima foi abordada e abusada pelo suspeito, num cruzamento que a PJ acredita ter sido fortuito. O detido, com 49 anos, já com anteriores penas de prisão efetiva por crimes de violação e coação sexual, ficou em prisão preventiva. Este é um inquérito titulado pelo Ministério Público de Aveiro. Há aviso sobre o risco de incêndio em concelhos do interior, subida de temperaturas também confirmada para o litoral. Para já, o IPMA coloca 15 concelhos em perigo máximo, depois há mais 80 em risco muito elevado e 70 concelhos, alguns dos quais do distrito de Aveiro, que estão em risco elevado de incêndio. Ilha com máximas de 27 graus, previstas para esta semana, mas há concelhos como Anadia que vão acima dos 30. Temperatura aumenta e deverá manter-se elevada ao longo da semana. E Aveiro assume reforço da aposta na prevenção de incêndios, com intervenção em 78 quilómetros de rede viária florestal. A decisão foi assumida pelo Gabinete de Proteção Civil e Defesa da Floresta, que tem esse trabalho em curso em várias áreas do município, com destaque para a freguesia de Eixo Airol. Vai prosseguir nas freguesias de Oliveirinha e Requeixo, Nossa Senhora de Fátima e Nariz. A partir desta segunda-feira, início da execução do procedimento de ajuste direto para a beneficiação da rede viária florestal prevista no Plano Municipal de Defesa da Floresta contra Incêndios, uma forma de garantir trabalhos de desmatação, limpeza de caminhos, a remoção de vegetação arbustiva, eliminação de espécies invasoras, preservação de espécies autóctones e corte de ramos que dificultem a circulação, nomeadamente de viaturas de emergência. A Comissão de Coordenação e Desenvolvimento Regional do Centro divulga o relatório de julho referente aos processos de indemnização pelos danos em habitações causados pela tempestade Christine, entre outras tempestades. Trabalho conjunto com as autarquias da região centro, para já com a análise de mais de 6.470 candidaturas em 73 municípios, no total de 25.723 candidaturas apresentadas. Há concelhos com maior capacidade de execução. Marinha Grande, para já, o caso mais problemático, apenas 383 das 3.365 candidaturas decididas. Uma nota no final desta edição para as mudanças na imagem gráfica do Festival do Bacalhau, que anunciam também algumas mudanças associadas ao evento, que regressa.

de 12 a 16 de agosto. No Jardim Odinô, na Gafanha da Nazaré, e que promete mostrar aspectos diferenciadores da cultura, não apenas marítima, mas também da vida social associada a essa pesca longínqua, uma iniciativa que a autarquia quis também espelhada na imagem gráfica do festival. O evento promete dar atenção às marcas sociais, económicas e patrimoniais do festival. Vai também procurar a qualificação da área de gastronomia, desta vez com a introdução da figura do curador, neste caso de uma orientação técnica, a curadoria a cargo do chefe Hélio Loureiro, no acompanhamento às associações responsáveis pelos espaços de restauração do festival. Esta é uma das novidades na edição deste ano, e já se sabe, o município convidado este ano é Miranda do Douro, um território do interior raiano português que assinala também o seu trabalho em divulgação da gastronomia relacionada com o bacalhau, nomeadamente nessas zonas da raia, junto dos vizinhos espanhóis, um trabalho com vários anos e que vai agora merecer este reconhecimento também no Festival do Bacalhau.

0: todos vocês acreditaram.
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0: Ministro da Educação anuncia a época especial de exames para alunos que ainda não sabem se vão à segunda fase. Em conferência de imprensa, Fernando Alexandre disse que vai realizar-se no início de setembro e vai contar como a segunda fase de exames.
1: Os alunos que não disponham de toda a informação necessária para decidir se devem ir à segunda fase dos exames nacionais, será dada a possibilidade de realização de exames numa época especial a realizar no início de setembro e que, para os devidos efeitos, contará como segunda fase para esses alunos. O Educa e o GNE informarão sobre os termos desta época especial, que implica a alteração do calendário da segunda fase do Concurso Nacional de Acesso.
0: Já sobre a primeira fase do Concurso Nacional de Acesso ao Ensino Superior, que começou hoje, o ministro garantiu que não há necessidade de ser alterada e garantiu também que nenhum aluno foi prejudicado porque a avaliação foi rigorosa. Há pais que não têm a mesma percepção e querem avançar com uma queixa contra o Estado. Alegam que foi violado o princípio da igualdade entre alunos. À Renascença, Rita Assunção, presidente da Associação de Pais do Liceu Camões e porta-voz deste movimento de encarregados de educação, diz que o Estado falhou ao longo de todo o processo.
2: Isto foi o descalabro e não há equidade, porque há alunos que tiveram as notas mais cedo do que outros e há uma grande discrepância de alunos que já têm as suas provas e já conseguem planear o seu futuro e a esta hora ainda há muitos alunos que não têm essas provas. Isto é uma questão de desigualdade total e por isso é que nós achamos que temos que fazer alguma coisa contra o Estado português.
0: Nestas declarações à jornalista Fátima Casanova, a porta-voz de mais de 20 associações de pais, garante que já contam com o apoio jurídico e nas últimas horas pediram também a colaboração da Ordem dos Advogados. Também os alunos não acreditam no sistema de classificação. Cerca de 30 protestaram hoje junto ao Ministério. Daniel Silva, presidente da Associação de Estudantes de uma escola em Almada, garante que os problemas não estão ultrapassados.
3: Há estudantes e estudantes e estudantes por todo o país onde as suas médias de exame, ou seja, a avaliação do seu exame, foi mal corrigida pelo caos que esta avaliação foi. Portanto, dizer que se o problema está resolvido, que todos os estudantes também já têm, que tinham notas suspensas, agora têm acesso às suas notas, também não têm.
0: Daniel Silva, do movimento Voz dos Estudantes, além dos cerca de 30 alunos, tiveram presentes elementos da FENPROF, do STOP e do Partido Comunista em solidariedade com os estudantes. Há atrasos substanciais na referenciação de doentes oncológicos para unidades de cuidados paliativos. De acordo com um estudo realizado por profissionais do IPO, hoje divulgado, a maioria destes doentes acaba por morrer sem chegar a ter apoio de fim de vida. Catarina Pazes, presidente da Associação de Cuidados Paliativos, lembra que Portugal continua a não ter resposta integrada e estruturada para estes doentes.
4: Que há doentes que são referenciados e que quando a vaga vem, os doentes acabam por não ir para a vaga que têm porque não querem ir para tão longe, por exemplo. Por outro lado, a questão de não haver uma estruturação de toda a resposta de cuidados paliativos que deve haver e uma estratégia para que isso aconteça de uma forma integrada, quer com os cuidados hospitalares, quer com os cuidados na comunidade, quer com as unidades de internamento. É por isso que apelamos a que haja uma verdadeira estratégia nacional para que tudo isto funcione de uma forma mais integrada e verdadeiramente centrada nas necessidades das pessoas.
0: Todos os anos, 70 a 85 mil pessoas morrem sem acesso a cuidados paliativos. A Associação Portuguesa de Cuidados Paliativos lançou há um mês uma petição para o reforço destes cuidados, conta já com mais de 9 mil assinaturas. E a Autoridade de Proteção Civil garante que não está a ter qualquer impacto a greve dos operacionais da Força Especial de Proteção Civil. O protesto contra a falta de pagamento do trabalho suplementar prolonga-se por 5 dias. A Proteção Civil diz que não tem competência para autorizar pagamentos relativos ao trabalho suplementar prestado no âmbito do dispositivo especial de combate a incêndios florestais e de outras operações de proteção e socorro. Portugal vai comprar 3 fragatas de nova geração à Itália num investimento de 3,9 mil milhões de euros. O acordo foi assinado hoje durante uma visita do primeiro-ministro a Roma. As fragatas serão entregues à Marinha entre 2029 e 2030. Subiu para 121 o número de portugueses e lusodescendentes mortos nos sismos da Venezuela. 23 são menores, continuam desaparecidos 49 cidadãos portugueses. O antigo futebolista e treinador inglês Kevin Keegan morreu aos 75 anos. Antigo internacional e selecionador de Inglaterra lutava contra um cancro. E depois do Mundial, continua a dança das cadeiras. Na Bélgica, Rudi Garcia abandonou a seleção. O treinador francês assumiu os belgas em fevereiro de 2025. Foi eliminado do Mundial pela campeã Espanha, tal como Portugal. E quando Ferran Torres marcou em Nova Iorque, a terra tremeu em Espanha. As celebrações do gol que deu o título de campeão do mundo de futebol a Nuestros Hermanos fizeram vibrar os sensores das redes sismológicas espanholas. Os sensores registaram ainda mais dois momentos, o gol anulado a Nico Williams e o apito final do jogo em que Espanha derrotou a Argentina por 1-0 e garantiu a taça. E atenção, Sónia e Daniel, porque logo à noite há a festa da Roja em Madrid pelo título mundial. Espera-se 1 milhão de adeptos nas ruas, portanto os sismógrafos vão abanar, não é?
5: Já tinha acontecido mesmo quando Portugal foi campeão do mundo.
0: Exatamente,
5: em 1755.
0: Exatamente. 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

Boa tarde, edição às 17h30. Bem-vindos a mais uma edição de notícias. A PJ teve o suspeito de crime de violação ocorrido em março no Conselho de Vagos. O homem, na casa dos 49 anos, é suspeito do crime ocorrido ao princípio da tarde do passado dia 2 de março, em caminho junto à Ria, na Gafanha do Arião. Factos ocorreram num caminho ermo, onde a vítima foi abusada pelo suspeito num cruzamento que a PJ acredita ter sido fortuito. O detido tem 49 anos, fica em prisão preventiva. O inquérito é titulado pelo Ministério Público. Aveiro assume o reforço da aposta na prevenção de incêndios com intervenção em 78 km da rede viária florestal, melhorar as condições de acesso e intervenção dos meios de socorro e reforçar... a proteção das populações, apostas traçadas em época de risco elevado, uma decisão assumida pelo município. Oliveira do Barro investe 45 mil euros na comparticipação a 100% na aquisição de cadernos de fichas de alunos do primeiro ciclo do ensino básico. Esta medida foi assumida, aprovada em reunião de Câmara, uma decisão que beneficia alunos do primeiro ciclo.

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1: Hoje vamos falar sobre como tomar decisões difíceis. Sei que existem vários motivos pelos quais se permanece muito tempo numa situação que não nos favorece. Podem eles ser comodidade, medo do desconhecido, obrigações financeiras, e todos estes e mais são motivos válidos. E caso decida permanecer nesta situação, eu sei que vai tentar tudo o que estiver ao seu alcance para tentar estar bem e viver bem. No entanto, uma certeza lhe posso dar. Se não explorar todo o seu potencial, se não encontrar uma forma de se realizar pessoal e profissionalmente, é provável que não aguente esta situação a vida toda. De modo que, quer decida fazer algo para mudar a sua situação ou não, decisões terão de ser tomadas. Decisões serão feitas todos os dias. E sim, eu sei que existem momentos onde é mais fácil deixar andar, porque dá menos trabalho e acaba por ser mais conveniente e provoca menos transtorno. Também sei que precisamos dessa estabilidade, rotina e harmonia. Agora, se não fizer o que for preciso para chegar nesse estado, estará constantemente em esforço para manter uma situação que não é a melhor para si. Toma as decisões certas, escolha vencer as adversidades para que encontre a situação que melhor lhe convém. Assim, e aos seus. Ao escolher o caminho a seguir, ao fazer escolhas sobre a vida que pretende viver, escolha entrar em ação, na direção certa. E isso é possível e depende de si. Desejo-lhe uma ótima semana e que continue a construir uma vida com muita liberdade, equilíbrio e felicidade.
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3: Açores, as notícias na Renascença com a Anabela Góis. Anabela, quais são agora os destaques?
4: PS e Chega pedem reavaliação grátis dos exames do secundário. Estados Unidos reforçam presença militar no Médio Oriente.
3: Vamos então às notícias na Renascença com a Anabela Góis.
4: O PS quer um ajustamento dos calendários para não prejudicar os alunos que fizeram exames do ensino secundário. Ao reagir à conferência de imprensa do Ministro da Educação, o deputado Porfírio Silva defendeu soluções justas para todos os alunos que queiram concorrer ao ensino superior.
5: Incentivamos o Sr. Ministro a prosseguir na linha de olhar para o calendário com atenção e adaptar o calendário em todas as medidas em que isso seja necessário para proteger todos aqueles que estão a ser prejudicados ou possam ser prejudicados por esse processo.
4: Nas declarações que fez na sede do PS, o deputado Porfírio Silva defendeu ainda a isenção do valor de 25 euros para quem pedir a revisão da prova. No mesmo sentido, o apelo que o líder do Chega fez esta tarde.
6: Que sentido faz pôr os cidadãos a pagar uma incompetência do Estado? Portanto, eu acho que o Ministério da Educação vai a tempo ainda. Se pediu desculpa, tem que ser também consequente com essa desculpa. A desculpa é: assumimos o nosso erro e vamos fazer o mínimo, que é isentar de pagamento as famílias num pedido de reapreciação das provas que teve como origem um erro seu.
4: André Ventura, depois da conferência de imprensa do Ministro da Educação. Já o Bloco de Esquerda reafirma a necessidade de uma comissão parlamentar de inquérito. José Manuel Pureza alega que só assim se acaba com a ideia de que todos são responsáveis pelas falhas do processo, menos o Ministro.
7: Todo o país hoje concordará que a única forma de parar com este disparar de responsabilidades para todo o mundo, exceto o ministro, tem que parar. Isso só se para apurando as responsabilidades concretas. E isso faz-se através de um instrumento, chama-se Comissão Parlamentar de Inquérito.
4: Declarações no final de um encontro do Bloco de Esquerda com a FENPROF. Fernando Alexandre, que em conferência de imprensa voltou a assegurar a transparência do processo e recusou a alterar as datas da primeira fase do Concurso Nacional de Acesso ao Ensino Superior. Ainda assim, anunciou uma fase especial de exames para setembro para os alunos que ainda não decidiram se vão à segunda fase, que arranca já amanhã. Há atrasos substanciais na referenciação de doentes oncológicos para unidades de cuidados paliativos. De acordo com um estudo realizado por profissionais do IPO e hoje divulgado, a maioria destes doentes acaba por morrer sem chegar a ter apoio de fim de vida. Catarina Pazes, presidente da Associação de Cuidados Paliativos, diz que Portugal continua a não ter uma resposta integrada e estruturada para estes doentes.
8: Há doentes que são referenciados e que quando a vaga vem, os doentes acabam por não ir para a vaga que têm porque não querem ir para tão longe, por exemplo. Por outro lado, a questão de não haver uma estruturação de toda a resposta de cuidados paliativos que deve haver e uma estratégia para que isso aconteça de uma forma integrada, quer com os cuidados hospitalares, quer com os cuidados na comunidade, quer com as unidades de internamento. É por isso que apelamos a que haja uma verdadeira estratégia nacional para que tudo isto funcione de uma forma mais integrada e verdadeiramente centrada nas necessidades das pessoas.
4: Catarina Pazes, ouvida pela jornalista Ana Catarina André. Todos os anos 70 a 85 pessoas morrem sem acesso a cuidados paliativos. A Associação do Setor lançou uma petição para o reforço destes cuidados. Um mês depois conta com 9 mil assinaturas. 700 mil pessoas têm de sair da sua área de residência para levantar dinheiro. Segundo o último estudo do Banco de Portugal sobre a rede de acesso a numerário, 1.241 freguesias, 40% do total, não têm máquina multibanco. Ainda assim, em 2025, a rede de acesso a numerário chegava praticamente a todo o país. 95% da população podia levantar dinheiro a menos de 5 km da residência e 99% a menos de 10 km. Os Estados Unidos preparam-se para enviar mais caças F-16 e F-35 e aviões-tanque de reabastecimento para o Médio Oriente, à medida que as tensões com o Irão aumentam. A informação é avançada por um oficial norte-americano. Com este reforço, aumentam as opções do presidente Donald Trump, enquanto avalia como proceder no conflito novamente em crescendo. Hoje, o presidente do Irão disse que o país enfrenta uma guerra total por parte dos Estados Unidos. Massoud Pezeshkian alertou os iranianos para as consequências económicas do conflito. Foram, entretanto, ouvidas sirenes a alertar para ataques no Bahrein e no Kuwait. A Comissão de Disciplina da FIFA abriu uma investigação aos incidentes depois do jogo da final do Mundial, que ditou a derrota da Argentina por 1-0 frente à Espanha. A informação é avançada pela Sky Sports. De acordo com a mesma fonte, a FIFA vai investigar o comportamento violento de alguns jogadores e da equipa técnica da Argentina e vai analisar o relatório da equipa de arbitragem e as imagens da transmissão televisiva antes de tomar uma decisão sobre se aplica sanções aos jogadores argentinos e à Federação do país. Bem, Daniel e Sónia, foram encontradas 6 munições de morteiro no ecocentro do Lumiar, em Lisboa. A PSP foi chamada ao local pelos funcionários, que detectaram 3 explosivos durante a triagem de resíduos, isolaram a área, fizeram nova busca e, afinal, encontraram mais 3. Eram 6 no total. Acabaram por ser removidos por equipas do Centro de Inativação de Explosivos da Unidade Especial de Polícia. Será que seria alguém a querer...
9: Opa. Eu peço imensa desculpa, mas eu nunca sei onde é que põe. Eu perco as coisas em todo lado. Peço desculpa. Peço desculpa.
4: Ou será que alguém queria mesmo pôr os morteiros na reciclagem?
9: Anda a disparar o meu morteiro com pólvora seca e afinal tinha... disparate. Peço desculpa.
4: Desse
9: passo lá, hoje apanhado.
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Bem-vindos a mais uma edição de informação. A PJ deteve o suspeito de violação ocorrida em março no Conselho de Vagos. O homem, na casa dos 49 anos, é suspeito do crime de violação ocorrido ao princípio da tarde do passado dia 2 de março, em caminho junto à Ria, na Gafanha do Arião. Factos ocorreram em Zona Erma, junto à Ria, onde a vítima foi abordada e abusada pelo suspeito, num cruzamento que a PJ acredita ter sido fortuito. O detido, com 49 anos, já com anteriores penas de prisão efetiva por crimes de violação e coação sexual, ficou em prisão preventiva. Este é um inquérito titulado pelo Ministério Público de Aveiro. Há aviso sobre o risco de incêndio em concelhos do interior, subida de temperaturas também confirmada para o litoral. Para já, o IPMA coloca 15 concelhos em perigo máximo, depois há mais 80 em risco muito elevado e 70 concelhos, alguns dos quais do distrito de Aveiro, que estão em risco elevado de incêndio. Ilha com máximas de 27 graus, previstas para esta semana, mas há concelhos como Anadia que vão acima dos 30. Temperatura aumenta e deverá manter-se elevada ao longo da semana. E Aveiro assume reforço da aposta na prevenção de incêndios, com intervenção em 78 km de rede viária florestal. A decisão foi assumida pelo Gabinete de Proteção Civil e Defesa da Floresta, que tem esse trabalho em curso em várias áreas do município, com destaque para a freguesia de Eixo Airol. Vai prosseguir nas freguesias de Oliveirinha e Requeixo, Nossa Senhora de Fátima e Nariz. A partir desta segunda-feira, início da execução do procedimento de ajuste direto para a beneficiação da rede viária florestal prevista no Plano Municipal de Defesa da Floresta contra Incêndios, uma forma de garantir trabalhos de desmatação, limpeza de caminhos, a remoção de vegetação arbustiva, eliminação de espécies invasoras, preservação de espécies autóctones e corte de ramos que dificultem a circulação, nomeadamente de viaturas de emergência. Uma nota no final desta edição para as mudanças na imagem gráfica do Festival do Bacalhau, que anunciam também algumas mudanças associadas ao evento, que regressa de 12 a 16 de agosto no Jardim Odinó, na Gafanha da Nazaré, e que promete mostrar aspectos diferenciadores da cultura, não apenas marítima, mas também da vida social associada a essa pesca longínqua, uma iniciativa que a autarquia quis também espelhada na imagem gráfica do festival. O evento promete dar atenção às marcas sociais, económicas e patrimoniais do festival. Vai também procurar a qualificação da área de gastronomia, desta vez com a introdução da figura do curador, neste caso de uma orientação técnica, a curadoria a cargo do chefe Hélio Loureiro, no acompanhamento às associações responsáveis pelos espaços de restauração do festival. Esta é uma das novidades na edição deste ano. E já sabe, o município convidado este ano é Miranda do Douro, um território do interior raiano português que assinala também o seu trabalho em divulgação da gastronomia relacionada com o bacalhau, nomeadamente nessas zonas da raia, junto dos vizinhos espanhóis, um trabalho com vários anos e que vai agora merecer este reconhecimento também no Festival do Bacalhau.

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3: Dá que pensar a dimensão do culto ao futebol com os seus deuses e santos a quem os adeptos solicitam as vitórias que tornam a vida mais suportável. Como em outros esportes coletivos, o confronto entre duas equipas com regras vigiadas pelos árbitros representa a necessidade do ser humano de se pôr à prova, enfrentando os jogadores adversários num desafio a quem melhor pratica o jogo de futebol, concretizando mais golos. O futebol moderno, pois outras versões de jogo foi praticado por povos mais antigos, nasceu na segunda metade do século XIX no Reino Unido, mas que rapidamente mereceu a adesão de praticamente todos os povos do mundo. As equipas de futebol representam clubes que disputam campeonatos e taças. Mais tarde, jogadores selecionados representam o país, sendo o Campeonato do Mundo realizado de 4 em 4 anos o momento mais desejado pelos adeptos que, como só uma seleção pode vencer, resulta mais em decepções do que na alegria da vitória, restando a esperança para os vencidos que no próximo será melhor. Pela enorme dimensão que o futebol tem na sociedade, outros agentes procuram tirar partido dessa popularidade, nomeadamente os governantes do país onde se realizam os jogos do Campeonato do Mundo. São muitos exemplos de atropelos mais ou menos graves às regras que os dirigentes vão gerindo, sendo este campeonato mais um exemplo da instrumentalização do futebol, que é assim vítima da sua enorme popularidade. Desporto misturado com muito dinheiro de origens e fins diversos deixa de o serem. Os jogadores que se tornam lendas endossados até podem ser exemplos de que como se consegue o sucesso. Mas o futebol, enquanto desporto, onde os praticantes e adeptos se tornam melhores seres humanos, está fora das grandes competições. É excessivamente grande para ser virtuoso? Dá que pensar.
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Bem-vindos a mais uma edição de informação. A PJ deteve o suspeito de violação ocorrida em março no Conselho de Vagos. O homem, na casa dos 49 anos, é suspeito do crime de violação ocorrido ao princípio da tarde do passado dia 2 de março, em caminho junto à Ria, na Gafanha do Arião. Factos ocorreram em Zona Erma, junto à Ria, onde a vítima foi abordada e abusada pelo suspeito, num cruzamento que a PJ acredita ter sido fortuito. O detido, com 49 anos, já com anteriores penas de prisão efetiva por crimes de violação e coação sexual, ficou em prisão preventiva. Este é um inquérito titulado pelo Ministério Público de Aveiro. Há aviso sobre o risco de incêndio em concelhos do interior, subida de temperaturas também confirmada para o litoral. Para já, o IPMA coloca 15 concelhos em perigo máximo, depois há mais 80 em risco muito elevado e 70 concelhos, alguns dos quais do distrito de Aveiro, que estão em risco elevado de incêndio. Ilha com máximas de 27 graus previstas para esta semana, mas há concelhos como Anadia que vão acima dos 30. Temperatura aumenta e deverá manter-se elevada ao longo da semana. E Aveiro assume reforço da aposta na prevenção de incêndios, com intervenção em 78 km de rede viária florestal. A decisão foi assumida pelo Gabinete de Proteção Civil e Defesa da Floresta, que tem esse trabalho em curso em várias áreas do município, com destaque para a freguesia de Eixo Airol. Vai prosseguir nas freguesias de Oliveirinha e Requeixo, Nossa Senhora de Fátima e Nariz. A partir desta segunda-feira, início da execução do procedimento de ajuste direto para a beneficiação da rede viária florestal prevista no Plano Municipal de Defesa da Floresta contra Incêndios, uma forma de garantir trabalhos de desmatação, limpeza de caminhos, a remoção de vegetação arbustiva, eliminação de espécies invasoras, preservação de espécies autóctones e corte de ramos que dificultem a circulação, nomeadamente de viaturas de emergência. Uma nota no final desta edição para as mudanças na imagem gráfica do Festival do Bacalhau, que anunciam também algumas mudanças associadas ao evento, que regressa de 12 a 16 de agosto no Jardim Odinô, na Gafanha da Nazaré, e que promete mostrar aspectos diferenciadores da cultura, não apenas marítima, mas também da vida social associada a essa pesca longínqua, uma iniciativa que a autarquia quis também espelhada na imagem gráfica do festival. O evento promete dar atenção às marcas sociais, económicas e patrimoniais do festival. Vai também procurar a qualificação da área de gastronomia, desta vez com a introdução da figura do curador, neste caso de uma orientação técnica, a curadoria a cargo do chefe Hélio Loureiro, no acompanhamento às associações responsáveis pelos espaços de restauração do festival. Esta é uma das novidades na edição deste ano. E já se sabe, o município convidado este ano é Miranda do Douro, um território do interior raiano português que assinala também o seu trabalho em divulgação da gastronomia relacionada com o bacalhau, nomeadamente nessas zonas da raia, junto dos vizinhos espanhóis, um trabalho com vários anos e que vai agora merecer este reconhecimento também no Festival do Bacalhau.

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2: Portugal voltará a tremer. Não é uma previsão alarmista, é uma certeza científica. A única incerteza é quando. Na sequência do recente sismo na Venezuela, que ceifou milhares de vidas e deixou um rastro de destruição num país onde os cientistas alertavam há anos para a vulnerabilidade dos edifícios, 7 investigadores portugueses das áreas da engenharia sísmica e das ciências da Terra decidiram não esperar por uma tragédia semelhante em casa. Escreveram ao Presidente da República e ao Primeiro-Ministro para pedirem medidas urgentes. E o aviso é direto. Também em Portugal existem estudos, mapas de risco e edifícios vulneráveis identificados há décadas. Mas este tema teima em ficar de fora da agenda política. Neste episódio da Integridade Mais, é nosso convidado um dos subscritores desta carta. Rui Carrilho Gomes é engenheiro geotécnico, investigador do Instituto Superior Técnico e foi membro da Sociedade Portuguesa de Engenharia Sísmica entre 2006 e 2013. Rui Carrilho Gomes, bem-vindo à Integridade Mais. Muito obrigado por ter aceitado o nosso convite. A comunidade científica especializada em sismologia afirma hoje, sem qualquer hesitação, que Portugal voltará a sofrer terremotos de grande dimensão. Só não sabe é quando. Com todos os estudos realizados sobre este fenómeno, é possível pelo menos antecipar um intervalo temporal em que a ocorrência de um terremoto em Portugal seja mais provável, mesmo que não seja ainda possível sabermos o dia ou o ano em questão?
3: Obrigado pelo convite para estar aqui. Enfim, a resposta, com muita pena, porque as pessoas gostam de planear, digamos assim, a sua vida, a resposta é não. Existem muitas incertezas associadas aos fenómenos sísmicos que nos permitem ter a certeza que eles vão acontecer, mas não sabemos quando, não conseguimos prever um horizonte temporal. Nem na casa dos anos, nem da dezenas dos anos. Quando alargamos o período de tempo para as várias centenas de anos, então aí sim conseguimos dizer que é uma certeza que um sismo forte voltará a acontecer em Portugal, tal como já aconteceu no passado. É o passado que nos permite ter a certeza sobre o que vai acontecer no futuro.
2: Uhum. A carta assinada por si e por outros 6 investigadores reconhece os esforços dos cientistas venezuelanos realizados durante anos para sensibilizarem as autoridades locais para a vulnerabilidade sísmica do país, avisos esses que acabaram por não se transformar em ação. Os senhores consideram que Portugal está a repetir o mesmo erro?
3: Eu julgo que não, pelo menos de uma maneira, pelas imagens que vi na televisão, que pareceu-me que a Venezuela está numa situação bastante pior do que aquela que nós poderemos estar. Não quer isto dizer que nós estejamos bem. E aqui eu quero alertar, normalmente nós gostamos de respostas muito binárias, sim, não. E a resposta, a realidade talvez seja mais complexa do que isso. Nós temos situações de boa qualidade de construção e temos situações que provavelmente a qualidade da construção ou se degradou com o tempo e não houve manutenção, ou até a própria construção original já não tinha resistência sísmica. Isto quer dizer que temos um problema complexo pela frente. Primeiro, na avaliação daquilo que foi construído, e quando eu falo em construído é porque são essencialmente as construções que provocam vítimas, não é propriamente o abalo sísmico, não é a vibração do terreno que em geral provoca vítimas, são as construções humanas. E em seguida definir um plano de melhoria, de dotar essas estruturas menos resistentes de maior capacidade de resistência sísmica. Este plano não é um plano que dura um ano ou dois, é um plano para uma geração, portanto é um plano para várias legislaturas, e daí a necessidade, nós temos apelado ao Presidente da República para gerar um consenso à escala nacional e para uma geração, que é imenso tempo.
2: Uhum. Já que fala em vítimas, num cenário de sismo grave, o Laboratório Nacional de Engenharia Civil estima danos em 334 mil habitações, 600 mil pessoas afetadas e para um número entre 17 e 27 mil mortos, isto só na Grande Lisboa. Na sua opinião, como se explica que, com impactos desta dimensão, este tema continue fora da agenda política?
3: Não sendo da área das ciências sociais, eu diria que é por aí que talvez venha a explicação. O sismo é, na mente de um cidadão, um fenómeno algo distante, que provavelmente nunca sentiram na sua vida, pelo menos um sismo forte, terão sentido sismos de pequena amplitude, que, se me permitem usar assim uma expressão corrente, as pessoas até poderão ter achado alguma graça, mas um sismo forte, como se vê agora nas imagens da Venezuela, é altamente destrutivo. E, portanto, eu julgo que é pela educação, pela sensibilização, pela capacitação, das pessoas, da população, para reconhecerem o risco, só aí depois exercerão pressão sobre as autoridades para que, de facto, haja aqui se estabeleça um círculo virtuoso de melhoria da qualidade da construção.
2: Num cenário desta magnitude, outro dos aspectos a levantar enormes preocupações é o tecido industrial e infraestruturas críticas. Falo, por exemplo, da água, da eletricidade ou do gás, e que de alguma forma ficaram esquecidas em termos de prevenção sísmica. Se essas redes falharem numa grande cidade como Lisboa, de que é que estamos a falar verdadeiramente? Dias, semanas sem água e luz?
3: A forma mais fácil de responder a essa questão é olhar para o que aconteceu noutros países, noutras cidades que foram afetadas por sismos de grande magnitude. E aquilo que se verifica é que a quebra do abastecimento de água poderá durar alguns dias, algumas semanas. A eletricidade poderá demorar um mês a vários meses. A rede de estradas, para ficar totalmente reparada, poderá demorar mais de um ano. As estruturas portuárias poderão demorar mais de um ano a ser reparadas. Enfim, em termos de recuperação da cidade como um todo, poderemos estar a falar de períodos de recuperação para sismos fortes de mais de uma década. É curioso que os sociólogos alertam para o impacto do sismo, que o sismo de 1755 teve em Lisboa, fez-se sentir por mais de um século. Eventualmente, nós ainda hoje sentimos, de alguma forma, o impacto do sismo de 1755.
2: Voltando à questão da carta que o senhor e os restantes investigadores subscrevem, o objetivo desta carta é pedir audiências ao Presidente da República e ao Primeiro-Ministro. Concretamente, que medidas é que vão solicitar de forma mais urgente e se há um prazo, um horizonte temporal, a partir do qual a sua implementação já será demasiado tardia?
3: Relativamente, começando pela parte do tardio, hoje já é tarde. Nós não sabemos quando é que vai acontecer o próximo sismo forte, e esta incerteza coloca-nos perante um cenário muito difícil de gerir. E, portanto, nós devemos começar a trabalhar no imediato, em capacitar, por um lado, a população, em melhorar a qualidade da construção, que passa também, certamente, e a comunidade científica tem feito um trabalho muito, muito extenso nessa área de desenvolvimento científico, novas formas de construir, mais económicas, mais robustas, mas eu diria que a grande falha, digamos aqui, o grande fator que poderá não estar a ser cumprido é a implementação dessas medidas. Temos reabilitação que poderá não estar a ser feita com a qualidade que devia, e para isso é necessário implementar medidas eficazes de fiscalização. E, portanto, a melhoria da qualidade da construção é, sem dúvida, o fator fundamental. É aí que se salvam vidas.
2: Há pouco falava na questão do sismo de Lisboa de 1755. Para terminar, pergunto-lhe se hoje voltasse a ocorrer um sismo dessa dimensão, com aquilo que sabemos e com o que ainda não foi feito, Portugal estaria preparado para responder ou viveríamos à nossa escala uma tragédia como aquela que ainda estamos a assistir na Venezuela?
3: Quero crer que não viveríamos uma tragédia tão grave como aquela que está a acontecer na Venezuela. Não tenho dados para garantir isso, mas quero crer que não seria tão grave. Como disse, nós temos um problema de diversidade, nós temos conhecimento, nós sabemos como fazer bem, nem sempre construímos bem. E aí temos uma grande incerteza. Portanto, eu não consigo dar uma resposta cabal, porque nós não temos um conhecimento sobre a qualidade da construção. E, portanto, o primeiro passo a dar é, de facto, fazer essa caracterização. A Câmara Municipal de Lisboa, através do programa Resiste, tem incentivado a caracterização das estruturas, na cidade de Lisboa, mas este programa tem que passar claramente para a escala nacional e, sobretudo, para as zonas que têm maior sismicidade, que são a zona, sul do país. E a seguir é definir um plano, que vai demorar uma geração, pelo menos, para reabilitar as estruturas que foram identificadas como as mais frágeis e começar naturalmente pelas infraestruturas críticas, pelas infraestruturas de abastecimento de água, pela rede de eletricidade, de gás, etc. Porque os sismos também têm uma questão muito importante, é que podem induzir efeitos em cascata. A seguir ao sismo pode haver incêndios, pode haver deslizamentos de terras, isso vai agravar o efeito do sismo. Portanto, o sismo em si não é o problema, temos também o problema do tsunami, portanto, é chamado efeito cascata.
2: Fica o aviso escrito e reiterado. O conhecimento existe, mas falta agir. E a pergunta que fica no ar é quantos avisos serão precisos até que Portugal decida tomar medidas antes e não depois da tragédia? Fica por aqui este episódio da Integridade Mais, no qual foi nosso convidado Rui Carrilho Gomes, investigador no Instituto Superior Técnico na área da Engenharia Sísmica. Eu sou o Jorge Cravo e convido-vos a seguir o dia-a-dia da All for Integrity nas redes sociais e através do site allforintegrity.org.

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